primeiro CD e DVD ao vivo, Sala de Estar. Dois compositores aparecem com destaque especial. Fagner, que dividiu shows com Marcos no projeto Novo Canto em 1999, e Chico Buarque, desde sempre um dos mais constantes na trajetória de Marcos. É lembrado em Fado Tropical e Deus lhe

1984 é lançado o álbum Tudo Azul, do roqueiro brasileiro Lulu Santos. O disco reúne músicas de parceiros como Nelson Motta, Chacal, Ronaldo Bastos e Sérgio Souza. A música que você vai ouvir agora é uma das faixas do álbum e é fruto de parceria com o compositor Nelson Motta. Ouça Certas Coisas com Lulu Santos.

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8: Olá, estudantes. Meu nome é Carol Monteiro, sou professora de redação e de português e vim trazer uma outra dicasinha bem simples para que vocês organizem o projeto de texto de vocês na redação do Enem. A primeira coisa que vocês vão organizar no primeiro parágrafo é a tese, a abordagem que vocês vão defender. E é interessante que nessa tese vocês apontem duas problemáticas que vocês irão desenvolver durante o texto. É interessante que o texto tenha no mínimo 4 parágrafos, menos do que isso fica um texto um pouco desorganizado. Então, tentem dividir o texto de vocês em no mínimo 4 parágrafos. Primeiro parágrafo, apresentação da temática, contextualização e apresentação da tese. No segundo parágrafo, vocês vão trazer a primeira problemática, o primeiro ponto que vocês colocaram na tese, vão desenvolver. Aí é importante que vocês leiam bastante para vocês terem um conhecimento de mundo interessante para trazer repertório cultural para defender os argumentos que vocês irão apresentar, e isso depende de muita leitura. Estudar redação é ler e escrever, né? Então, é muito importante que vocês façam leitura sobre temáticas ambientais, sociais, políticas, e que vocês tenham sempre em mente alguns repertórios que possam ser utilizados para sustentar os argumentos de vocês.

0: relacionada ao outro. Você vai fazer isso utilizando elementos coesivos. Então, é muito importante que vocês tenham um repertório de elementos coesivos para conseguir conectar as ideias de vocês. Então, no terceiro parágrafo, você vai desenvolver essa segunda problemática. E, por último, a mais conhecida proposta de intervenção, que você vai propor algo para resolver a problemática que você apresentou, certo? Então, tem que estar no mesmo universo dos argumentos que você utilizou nos parágrafos anteriores. E essa proposta de intervenção, ela tem que ter alguns elementos, ela tem que ter um agente, quem é que vai fazer aquilo, ela tem que ter a ação, o que é que vai ser feito, o modo, como é que vai ser feito e a finalidade, com que finalidade aquilo vai ser feito, para o quê? E um desses elementos, ele tem que ser detalhado, que esse, no caso, seria o quinto elemento. Você vai detalhar, falar um pouco mais sobre um dos elementos que você apresentou. Pode ser um detalhamento do agente, pode ser um detalhamento da ação, um detalhamento do modo, você que escolhe, aquele que você ficar mais à vontade de fazer. Mas um dos elementos você precisa detalhar, tá bom? Então, você organizando um projeto de texto que seja coeso e coerente com o tema, com certeza você vai conseguir escrever uma boa redação. Então é isso, boa escrita e até a próxima.
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3: Com apoio da Assembleia Legislativa, a Associação Cearense de Imprensa lançou, nesta quarta-feira, o Prêmio ACI de Jornalismo 2025-2026, em evento realizado no Comitê de Imprensa da Casa. A iniciativa integra as comemorações pelos 101 anos da entidade e marca a retomada de uma das mais tradicionais premiações do jornalismo brasileiro, após mais de uma década. O deputado Renato Roseno participou do lançamento e ressaltou a relevância de iniciativas que valorizem o jornalismo.
4: Não há democracia sem jornalismo profissional, valorizado, livre, autônomo e independente. É um pressuposto da democracia. Valorizar a imprensa livre, a imprensa crítica, é um pressuposto democrático. O sistema ABI, no caso no Ceará, a ACI, sempre se perfilaram pela defesa da democracia. Um prêmio que ele certifica, valoriza e reconhece o jornalismo profissional, ele é fundamental.
3: O coordenador do sistema Alesse de Comunicação, Ilo Santiago Júnior, destacou a importância da parceria para a retomada da premiação.
5: A comunicação como um todo precisa ter um olhar cada vez mais atento e preocupado com o cidadão, que está lá na ponta que recebe a informação. Então, é por isso que a Assembleia encampou e resgatou, junto com a administração atual da ACI, essa premiação tradicionalíssima, que na minha modesta opinião é a mais tradicional do Estado e uma das mais tradicionais do Brasil, uma entidade que tem 101 anos, uma outra instituição, um poder que tem 191 anos. As duas casas, a Casa do Povo e a Casa do Jornalista. E a gente só espera que isso frutifique e que esse prêmio volte a revelar novos talentos e também a premiar e reconhecer os talentos existentes no jornalismo, o verdadeiro, o jornalismo com J maiúsculo que a gente tem aqui no estado do Ceará.
3: O presidente da ACI, Eliezer Rodrigues, agradeceu ainda o apoio da Alesse e enfatizou que o prêmio busca incentivar a produção jornalística comprometida com a democracia.
6: Neste ano, a nossa diretoria da Associação de Imprensa traz o prêmio com participação, a concorrência dos jornalistas.

0: incentivar a produção dos jornalistas de uma forma geral. E eu agradeço especialmente à Assembleia Legislativa de nos apoiar, patrocinando os prêmios para os vencedores dessa iniciativa. Porque o prêmio ACI é um dos mais antigos do Brasil e ele retorna com toda a força, com toda a dignidade, para prestigiar, inclusive, o momento que o Brasil precisa que a democracia seja preservada. E o nosso prêmio também tem essa motivação, também tem esse compromisso de publicar, de ressaltar as necessidades, as denúncias da sociedade brasileira.
1: Segundo o coordenador do prêmio, Bernardo Lucas, os valores variam conforme a categoria.
2: A premiação total vai ser de R$ 35 mil para as 5 categorias, com diferença para a categoria universitária. O primeiro colocado serão pagos R$ 4 mil mais o certificado, o segundo colocado R$ 2.500 mais certificado na categoria universitária, o primeiro colocado leva R$ 1.500 mais certificação e o segundo colocado R$ 1.000 mais certificação.
1: Os interessados podem se inscrever entre os dias 7 de maio e 6 de agosto de 2026, sem cobrança de taxa. O regulamento completo e o formulário de inscrição já estão disponíveis no site da ACI. Podem participar jornalistas profissionais, fotojornalistas e estudantes de comunicação regularmente matriculados no Ceará, com trabalhos nas categorias texto, vídeo, áudio, fotografia e jornalismo universitário. Os vencedores serão anunciados em novembro, durante cerimônia de premiação promovida pela Associação Cearense de Imprensa. Jota Lacerda, da Alesse FM.
3: 9:25.
4: O compositor Paulo Vanzolini é reconhecido como o grande nome do samba paulista. 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

música Segue Sorrindo é de autoria da cantora e compositora carioca Bárbara Mendes e de Maurício Oliveira. A música é uma das faixas do segundo disco da cantora, lançado em 2008. O álbum foi produzido por Maurício Oliveira e André Vasconcelos. Bárbara foi a única cantora brasileira convidada a participar do Festival de Jazz Ocean Blue e Jazz Festival no Japão. Ouça Bárbara Mendes cantando Segue Sorrindo na sua rádio Alessia FM.

Ninguém é mais um dos recados que Lenine passa para a mídia. A composição foi trilha de novela e estimulou a atenção do público para a personagem representada pela letra bem trabalhada de Lenine. Nascido Oswaldo Lenine Macedo Pimentel, em Recife, no dia 2 de fevereiro de 1959, é cantor, compositor, arranjador e músico. Ouça Não Faz Mal a Ninguém com Lenine.

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10: O desligamento voluntário de beneficiários do programa Bolsa Família passa a ter novas regras. O Ministério do Desenvolvimento e Assistência Social, Família e Combate à Fome publicou novas normas na edição do Diário Oficial da União desta segunda-feira, 4 de maio. A medida formaliza e padroniza os procedimentos para as famílias que desejam deixar o programa, o que confere maior clareza e segurança ao processo. Fica estabelecida uma nova sistemática para situações de transição entre benefícios. Nos casos em que o beneficiário solicita o benefício de prestação continuada, BPC, e opta pelo desligamento voluntário do Bolsa Família, a família permanece protegida durante o período de análise do pedido. Isso evita a descontinuidade no acesso à proteção social. A partir de agora, o procedimento pode ser realizado por 3 vias: diretamente junto às gestões municipais ou do Distrito Federal, como já ocorre desde 2011, por meio do Sistema de Benefícios ao Cidadão, SIBEC, pelo aplicativo oficial do Bolsa Família, disponível desde 2023, e como inovação também pelo Instituto Nacional do Seguro Social, o INSS, nos casos em que for identificada incompatibilidade de renda para o recebimento simultâneo do Bolsa Família e do BPC. As novas regras não alteram os critérios legais de elegibilidade nem do programa Bolsa Família, nem do BPC. Para conhecer as novas medidas em detalhes, procure por Instrução Normativa 54 do MDS em seu buscador e leia o documento na íntegra. Reportagem Érica Brás.
11: 9:39.
12: O compositor e cantor carioca Arlindo Cruz é autor do samba O Bem. A música é uma das faixas do disco Batuques e Romances, lançado em maio de 2011. Conhecido também como Arlindinho, começou a carreira artística em 1975, tocando cavaquinho na gravação do disco Roda de Samba de Candeia. Passou a integrar, a partir de 1982, o Fundo de Quintal. Ouça, na Alesse FM, Arlindo Cruz cantando O Bem.

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1: Clássico dos anos 80, Mil e Uma Noites de Amor, eternizado por Pepeu Gomes, marcou época com seu ritmo envolvente e clima de romance e fantasia. Em 2019, a cantora Céu resgata esse sucesso no DVD Céu ao Vivo, trazendo uma nova roupagem, mais suave, moderna e intimista. A releitura valoriza a emoção da canção, conectando gerações, mostrando como um grande clássico pode se reinventar sem perder a sua essência. E você ouve agora, na Alessia FM 96,7, Céu cantando Mil e Uma Noites, de Fausto Nilo, Pepeu Gomes e Baby do Brasil.

cantora mineira Fabiana Passoni lançou em 2011 o seu segundo disco intitulado Naturalmente Brasil, com 12 faixas originais. Ela foi escolhida como melhor cantora brasileira vivendo nos Estados Unidos pelo Colégio Eleitoral do Brasília International Press Awards. Ouça na Alessia FM, Fabiana Passoni cantando dela, Naturalmente.

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4: O deputado Fernando Hugo recebeu a medalha Dr. Pere Guari de Medeiros, honraria da Câmara Municipal, destinada a agraciar a pessoa física ou jurídica que tenha se destacado por relevantes ações e serviços prestados na área da saúde, independentemente da especialidade, no município de Fortaleza. A homenagem foi proposta pelo vereador Adail Júnior. Segundo o vereador, a trajetória do deputado estadual Fernando Hugo representa bem as premissas propostas pela honraria.
5: Fernando Hugo está aí praticamente com seus 36 anos de mandato, foi o pontapé inicial de todas as campanhas do deputado Fernando Hugo, é a cidade de Fortaleza. Então eu, como parlamentar municipal, jamais poderia deixar de passar, sabendo das prerrogativas dessa comenda, todas as prerrogativas ele preenche, da atenção que ele dá ao povo, da valorização, da humanização. Não tem como dar humanidade que é o Fernando Hugo. É reconhecido todo o estado do Ceará.
4: O deputado Fernando Hugo construiu uma carreira médica notável e ligada à sua vocação humanitária e à sua atuação política. Desde o início de sua vida profissional, dedicou-se ao atendimento das populações mais carentes da região de Messejana, em Fortaleza, onde o contato direto com a realidade social despertou nele o compromisso com a promoção da saúde e da dignidade humana. Durante a solenidade de premiação, o deputado Fernando Hugo agradeceu ter recebido o prêmio e destacou sua atuação como médico humanitário.
6: Formei-me em 1977 na Faculdade de Medicina da Universidade Federal do Ceará, sendo até aquela época um dos mais jovens médicos a se formar no estado do Ceará. Embriquei em um consórcio diário de ciência que se aprende na literatura médica, no ensinamento professoral, na academicidade que a faculdade nos dá e, principalmente, sem jamais dissociar do humanismo indispensável a se ser médico, como eu sempre imaginei, fazendo da sacrossanta arte de curar um diarismo de dedicação às pessoas que, em estando doente, nos procuram. E mais ainda, sempre aprender a
4: representou a Assembleia no Conselho Estadual de Saúde e foi membro das comissões de Saúde e Seguridade Social, Finanças e Tributação e Constituição e Justiça. Atualmente, é presidente da Comissão de Defesa do Consumidor da Casa. Eveline Urano, da Alesse FM.
2: 10 horas.

0: meu amigo, o problema que nós temos de ordem hoje. Hoje a gente vai fazer uma viagem de uma cultura que vem lá da China. Tem origem na medicina tradicional chinesa há 5 mil anos. Ele vai me corrigir se eu estiver exagerando, mas é mais ou menos por isso. Tem mais de 5 mil anos. A acupuntura. Quem não sabe o que é, já deve ter imaginado, porque o cinema popularizou muito a acupuntura em vários filmes que mostram aquelas agulhazinhas que são espetadas em determinados pontos. Esses pontos não são ao acaso. E, a partir desses pontos, contribui para o equilíbrio do organismo humano e contribuindo para a superação de problemas. Dores musculares, articulares, tendinites, endometriose, fibromialgia, enxaqueca. Se trata enxaqueca com acupuntura. Estresse, ansiedade, insônia, distúrbios digestivos, alergias, alterações hormonais. A importância da acupuntura. É tema de hoje. O programa é questão de ordem. E eu estou recebendo aqui o Egerton Teles, orientador da célula de acupuntura aqui do Departamento de Saúde da Assembleia da ALES, que é dirigido tão bem pelo meu querido Luiz Edson. E o Egerton vai contar essa história. Ele está aqui na ALES há mais de 20 anos. Ele é que teve a ideia, ele vai contar essa história, de trazer a acupuntura aqui e criar um setor que tratasse essa questão, que oferecesse os serviços da acupuntura aqui na ALES. A célula de acupuntura, ele é o orientador, ele é fisioterapeuta, ele é especialista em acupuntura, em ozonioterapia, ele é especialista em fisiologia, biomecânica do exercício, professor conferencista em medicina chinesa, o doutor Egerton Teles, orientador da célula de acupuntura do Departamento de Saúde e Assistência Social da Assembleia.
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0: É o meu convidado, a quem eu recebo com muita alegria. Doutor Egerton, tudo bem? É uma alegria ter aqui, porque eu fiz uma entrevista com ele lá no jornal, no Vivo, e eu achei esse assunto tão interessante que eu sugeri à produção, a Benir, e ela fez o convite, ele está aqui para a gente fazer esse mergulho na acupuntura. Eu não sabia que a acupuntura pudesse ser utilizada para o tratamento de tantos males que nos afligem, doutor Egerton. Tudo bem? Seja bem-vindo ao programa.
2: Tudo bem. Renato, muito obrigado pelo convite. E é uma honra para mim estar no Questão de Ordem. Tá? Pela importância do programa, então é uma alegria muito grande. Uma honra para mim.
0: Egerton, você está na Assembleia há mais de 20 anos, você está me dizendo, é isso?
2: Isso. 24
0: anos. 24
2: anos. Isso.
0: Mas você já trabalhava com acupuntura antes de vir aqui para a ALES? Conta essa história para a gente.
2: Pronto. Renato, foi o seguinte. Nós viemos da Universidade Estadual do Ceará. Hoje, nessa época, em 2004, eu estava terminando a nossa pós-graduação em acupuntura.
0: Ah, você fez uma pós. Você é. Formou-se em fisioterapia.
2: Isso. E eu fiz a pós em acupuntura. Na verdade, medicina chinesa.
0: Medicina.
2: Que a acupuntura faz parte. Né? A gente conversa sobre isso daqui a pouco. Então, nós fizemos o estágio no DSAS, aqui na Assembleia.
0: Ah, você fez
2: o estágio, foi aqui. Então, quando nós estávamos fazendo o estágio,

0: passamos muito acalmadamente no departamento médico, na época do Dr. Toro Ostendo, que era o coordenador lá da parte da medicina aqui na Assembleia, no departamento. Ele nos cedeu algumas salas e nós fomos então começando. Depois começaram a chegar outros profissionais, até que posteriormente a gente fundou oficialmente a SANS, o trabalho já existia. Tá. Né? E aí a gente depois deu continuidade.
1: Mas por que você resolveu estudar com?

0: se enxerga, ela vê como um todo. E nós somos realmente um todo.
1: Nós somos um todo. Ele tem razão.
0: Eles têm razão. Isso começou a me fascinar. E aí, depois que eu vi a grandiosidade da medicina chinesa, eu resolvi estudar mais profundamente para exatamente fazer essa ponte entre o nosso conhecimento ocidental e o conhecimento oriental. E, na verdade, eles se encaixam em vários momentos. Apesar da visão deles ser muito diferente da nossa, fisiologia e tudo, mas tem pontos de união.
1: Eles têm uma visão diferente?
0: É, são bastante diferentes. Do ponto de vista, da visão. Porque, na época, você falou muitíssimo bem, em torno de 5 mil anos.
1: Foi 5 mil anos?
0: 5 mil anos. E tem historiadores que vão até falar disso. Eles não conheciam uma célula.
1: Ou seja, a acupuntura existe antes de Cristo.
0: Muito, exatamente.
1: A contagem de Jesus Cristo é para cá 2026 anos, né?
0: Isso.
1: E começa o primeiro século, etc, etc. Ou seja, já tinha história da acupuntura.
0: Exatamente. Eles não conheciam uma célula e montaram um sistema tão perfeito que hoje, até para a gente entender do nosso ponto de vista ocidental,

aquele que o estômago é o segundo cérebro, né? O estômago ele tira o humor.

0: orientais, lá dos japoneses, dos chineses, inclusive até o equilíbrio sensorial das pessoas interagem num processo de tratamento e de cura, até mesmo questões espirituais. Já se sabe hoje que o indivíduo acometido de uma doença grave, se ele tiver uma forte espiritualidade, isso colabora muito para que o tratamento seja mais eficiente.
1: Perfeito.
0: Não tenho dúvida disso.
1: É exatamente isso. Esse resgate está sendo feito de décadas para cá, justamente porque esse entendimento oriental já conhecia. Então, a gente está resgatando isso para todas as áreas. Né? Você está com um problema no ombro, tudo bem. Você está sentindo algum problema no ombro, você está com inflamação?
0: Não, é um problema no ombro.
1: Mas aquilo te afeta psicologicamente, aquilo te afeta pelo teu organismo como um todo. Então, esse tratamento tem que ser visto exatamente assim.
0: Você está com aquela

0: isso mesmo, exatamente isso. Então, quando você enxerga isso, você entra no tratamento individualizado.
1: Você entra no tratamento individualizado?
0: Você entra no tratamento de forma individualizada. Você citou, por exemplo, a questão da enxaqueca. Não existe na medicina chinesa uma enxaqueca.

forma individual.

0: nós temos a recomendação da fitoterapia chinesa.
1: Ah, yeah.
0: Porque a medicina chinesa é dividida em várias áreas. Acupuntura, eu chamo de área pela amplitude que ela tem.

0: vocês se comportam, como você está. Aí tem elementos que são específicos para aquelas pessoas. Então, todas essas áreas compõem a medicina chinesa, da qual a acupuntura faz parte.
1: Tá. E você é especializada em acupuntura?
0: Em medicina chinesa.
1: Mas estudou tudo isso aí.
0: Toda essa área. Porque a acupuntura, ela não está dissociada disso. Você, quando entra o tratamento de acupuntura, você leva em conta todos esses aspectos. E muitas vezes você não trata só com a acupuntura. A acupuntura tem que estar acoplada com as outras áreas, com a dieta, com a fitoterapia, com os exercícios, muitas vezes.
1: Porque é tratamento holístico, né?
0: Tratamento holístico. Exatamente isso.
1: Egerton Pérez, vamos voltar aqui à tua primeira aula da tua pós-graduação lá em medicina chinesa, que você foi para lá, porque ele é fisioterapeuta, aí fez fisioterapia acupuntura. Aí na primeira aula de medicina chinesa, na tua pós, lá na UES, foi na UES?
0: Foi,

0: pessoas. Você, nós ficamos realmente, às vezes, viajando, porque a cultura é muito diferente.
1: É muito diferente.

0: acontecia com o organismo, né? Ele não tinha os termos técnicos que hoje nós temos, então eles foram criando aqueles termos. Eu vou dar só um exemplo aqui para bem rapidinho. É, você, por exemplo, a nossa medicina vai classificar, por exemplo, a gastrite. O que é a gastrite? Né? Aquele desconforto. Tá. Ele vai considerar a gastrite como, por exemplo, um padrão sinal chamado fogo no estômago.
1: Fogo no estômago.
0: Como se fosse. É como se fosse. Então, essas terminologias. E aí, para a gente entender tudo isso, você leva algum tempo até que você compreende o pensamento chinês à época. Precisa a gente contextualizar. Quando você entende, aí fica muito mais fácil de você... Primeiro você compreende como é que o chinês pensava, né? Para você entender como é que você vai tratar e para você tentar, então, associar ao conhecimento que a gente tem hoje quando é possível fazer isso. Entendeu? Com relação às agulhas, você me perguntou, as agulhas da acupuntura, normalmente, elas são agulhas muito superficiais. Elas não, você vê uma agulha infinita.
1: São muito finas,
0: o fio de cabelo. Exatamente, são muito finas e, por ser finas, elas penetram na pele de forma muito, muito rápida. Em alguns casos, a gente ultrapassa a camada da pele para chegar bem próximo ao músculo, mas isso não é uma via de regra, tá certo? É um tipo de tratamento, é outro tipo de técnica paralela a ela. Mas, em geral, são agulhas muito finas e fica na superfície
1: da pele.
0: Exatamente.
1: Tá.
0: O derme, epiderme, etc. É muito superficial, não precisa um grande aprofundamento. Né? Aí, essa é uma técnica extremamente segura.
1: Doutor Ejetor Pérez, o que é ozonioterapia? Eu sei que o ozônio é um gás, né? O gás do ozônio, etc., que é muito usado para a purificação da água, etc., etc. O senhor também fez uma especialidade em ozonioterapia.

0: depois você mistura isso com, você faz a coleta do sangue, mistura com o ozônio, né? E faz via intramuscular também.
1: E o ozônio contribui para a solução de muitos
0: problemas. Contribui muitos problemas. Ele estabelece a homeostase do corpo, ele melhora o processo inflamatório, oxigena tecido, tem uma afinidade. Hoje é um tratamento muito utilizado em países como, por exemplo, a Alemanha, certo? A França, os Estados Unidos, né? E essa terapia.

0: existe meridiano no pé, que no estômago, né? Que inclusive ele começa aqui na face e vai chegar até o pé.
1: Oh, yeah.
0: É, vai transpor o corpo todo. E esse do pé,

0: relacionados a pontos diversos, inclusive a própria coroa. Por exemplo, o casco, a hérnia de disco. As dores do processo inflamatório da hérnia de disco e tudo mais. Que realmente maltrata muito, né? Mobiliza muito.
1: Essas famosas lesões pelo esforço repetitivo, a ler, né? Chamada tão popular hoje, pelo trabalho, né, no computador, etc. Hoje, pela postura, né? As pessoas hoje ficam com a postura olhando celular, etc, etc. Isso tudo vai gerar decorrência de problemas da coluna ao longo do tempo. Se você entrar hoje, você vai num metrô, por exemplo, se hoje está todo mundo assim.
0: Exatamente.
1: Ninguém está assim, está todo mundo assim. Isso aqui é uma coisa constante. 20 anos nesse negócio, isso não vai acabar bem.
0: Perfeito. Você tocou num problema sério.

0: principalmente com o celular.
1: É, até na hora do almoço, se ele está almoçando, ele está sentado para almoçar, você está assim, olhando o celular.
0: Exatamente. É um problema seríssimo, Tóxico. Muito grave.
1: Doutor, me diga uma coisa, Tóxico. A computadora célula, ela está à disposição dos servidores aqui da Leste? Como é que é? Para a pessoa, de repente, nosso ponto de vista, como é que eu faço? Eu estou querendo fazer uma avaliação se o meu problema pode ser usado em algumas sessões de acupuntura.
0: Pronto.
1: E quantas sessões são? Existe limite? Como é que é isso?
0: Certo. Bom, a célula de acupuntura, com o serviço do SS, ela está disponível para os funcionários da Assembleia, os seus dependentes e as comunidades ao entorno, né? Que essas comunidades que ficam em torno da Assembleia.

0: Cara, não é que virou modismo, não, mas ela, porque ela é eficiente, existem tratados sobre como ela ajuda. Ela é uma terapia complementar, né, doutor? É bom, ela não é milagrosa. A pessoa pensando que ela não botou a agulha ali, de repente o sujeito que não está mexendo a perna, ele vai sair jogando futebol. Não é assim, não. As coisas não são assim.
1: O corpo humano, ele exige, né, ele exige um tratamento, um tempo, né, de por isso que quando você monta em torno de quantas sessões, isso é muito variável. A nossa pergunta é de 8 a 10 sessões, né, e em alguns casos a gente prolonga para 5. Você não, mas você não interrompe o tratamento, você interrompe um ciclo, faz um novo cadastro e espera voltar, então,
0: mas vai ter outro cirurgião da cidade.
1: Ou então, se o tratamento teve aquele efeito, né? Existem patologias que elas são crônicas, né? A gente tem várias patologias que você, digamos, eternamente você teria que fazer dando benefício.
0: Como assim?
1: Nós temos, por exemplo, a fibromialgia, né? Nós temos até alguns processos com os mesmos que o paciente tem crises recorrentes, né? Esse vale para muito da nível de vida que ele leva, às vezes ele não quer mudar aquele estilo de vida. São nuances, né?

0: como um complemento ao tratamento. Se for distúrbio gástrico, tem que ter a questão da mudança alimentar, né?
1: Isso, exatamente. Ela é orientada para isso, né? E não tem contraindicação.
0: Alergia, pode ser.
1: Sim, sim. Isso pode ser diagnóstico, sim. Todos
0: porque, por exemplo, tem gente que tem remédio, né? Não pode chover, mas esse período de chover, o fluvoso que ele vive em Fortaleza, que a gente não é acostumado, porque aqui é muito sol, muito calor, de repente desencadeia processos alérgicos em crianças e em adultos.
1: Muito sério. Muito sério, perfeito.
0: E dizer que a acupuntura pode ser usada.
1: Pode ser usada. E você falou crianças.
0: Quer dizer, onde é que bota a agulha aqui no nariz?
1: Aí você vai, aí a gente vai ver um pontinho na linha. Tem dois pontos, a dois pontos você coloca, principalmente para que você tenha aquela secreção, né? Ou até sanar, esperamos, grau de sensibilidade, né? Alguns agentes externos, né? Isso também é possível.
0: Pode ser usado, né?
1: Pode ser usado.
0: Quer dizer, insônia, doutor?
1: Insônia.
0: Porque insônia pode estar relacionado ao estresse. Ansiedade. É uma série de fatores.
1: Exatamente.
0: A pessoa, por exemplo,

0: para você ter tudo mais um.
1: O estresse é um.
0: O estresse é um.
1: A ansiedade, o estresse é um.
0: Exatamente.
1: E a ansiedade hoje é um problema muito grave, né?
0: Muito grave.
1: As pessoas estão tendo doenças mentais, né? Muito complicado isso. A acupuntura tem alguma indicação para isso, não?
0: Tem.
1: Tem?
0: Tem. Nós somos hoje, o Brasil é considerado hoje, pela Organização Mundial de Saúde, o país mais ansioso do mundo. Olha que coisa.
1: Quem é o Brasil?
0: O Brasil. Olha que coisa.
1: A acupuntura hoje ela é conhecida como terapia aqui no Brasil e mundialmente?
0: Mundialmente. Mundialmente. A Organização Mundial de Saúde faz essa recomendação. Né? Ela hoje é conhecida em diversos países do mundo inteiro. No Brasil, nós tivemos já um reconhecimento dela através de leis, né? E a especialização de várias áreas da saúde.
1: O doutor é Gerson Teles, eu gostei muito, né? De

0: assim, a gente tem inovações aqui, tanto tem os canais de acupuntura, como tem as inovações que quando você faz a colocação de agulhas ou de sementes, você estimula o sistema nervoso central. Isso é científico. Tá. Isso já tem estudos comprovatórios sobre isso.
1: Eletroacupuntura, moxibustão, que é isso?
0: Moxibustão.
1: Moxibustão, que é
0: isso? São ervas aquecidas através de um dispositivo em que você trata pontos de acupuntura. É o nosso primeiro infravermelho da humanidade.
1: Ah, legal.
0: Muito interessante. Muito interessante.
1: Fisioterapia.

0: dia de março agora, o Dia Mundial do Acupunturista, que é um profissional que atua nessa prática milenar da medicina tradicional chinesa e que é a célula de acupuntura aqui da Assembleia da OESP, promove essa ação de conscientização e sempre acontece, inclusive, ações aqui nas dependências da ALES. Quando eu era menino, lá em Atlândia, eu aprendi com uma senhora, com dor de cabeça, ele disse, quando você vai com dor de cabeça, você faz isso aqui, ó, pressiona. É chamado doim. Doim.
1: Isso.
0: E eu não sabia. E passava dor de cabeça. Parece coisa de mágica, não é mágica, é porque eu estava estimulando aqui. É chamado doim.
1: O que é esse doim?
2: É exatamente a acupressão. Em alguns pontos estratégicos, dentre eles pontos de acupuntura. Né? E onde você está colocando ele, exatamente nós temos dois pontos importantíssimos
0: aqui
2: para a enxaqueca, a têmpora. Para determinados tipos de enxaqueca, não são todas.
0: Sim.
2: Mas você foi no lugar certo.
0: É.
2: Né?
0: Eu já usei várias vezes, às vezes eu peço a dor de cabeça, está chato. O organismo ele responde, porque ele responde. Nós somos um processo, né? Químico, etc. Gente, o ser humano é química.
2: Verdade.
0: Nós somos química.
2: E é uma farmácia, entendeu?
0: É uma e tem energia aqui. Então você estimula o meu organismo e o cérebro, que é, ele faz.
2: Exatamente.
0: E a acupuntura é exatamente isso, esses estímulos.
2: Esses estímulos. A gente tem a compreensão, a movimentação dessa energia, né? Através do nosso corpo. E ao colocar a agulha, você estimula a inervação periférica, que leva os estímulos ao sistema nervoso central. Então, cada área do seu corpo tem uma conexão
0: no cérebro.
2: No cérebro, né? Então, nós temos várias técnicas para a acupuntura que também fazem esse estímulo.
0: Doutor Everton, como é que as pessoas acompanham o seu no Instagram? Você tem um Instagram que as pessoas podem acompanhar?
2: Interessante. Exatamente. A gente faz alguns vídeos ilustrativos, explicações. É arroba Egerton Teles, tudo junto. Arroba Egerton Teles.
0: Arroba Egerton Teles. Com Teles só. Arroba Egerton Teles. Sigam lá no Instagram, porque é legal, porque com imagens. Eu gostei muito de receber. Parabéns pelo seu trabalho. Parabéns ao Departamento de Saúde, da Assistência Social da ALES. O projeto, que bela vez que eu vi, eu disse assim: o senhor lembra muito o Roberto Carlos, o rei, né? Não lembra? O rei, que agora completou 85 anos.
2: 85
0: nosso
2: anos,
0: rei, 2019, um showzinho.

chama arroba, é Jefferson Teles, tudo junto. Ele posta vídeos, etc.

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2: 10h36.
3: A cantora do Rio Grande do Norte, Roberta Sá, começou sua carreira gravando clássicos como A Flor e o Espinho, de Nelson Cavaquinho, Guilherme de Brito e Alcides Caminha, Essa Moça Tá Diferente, de Chico Buarque, e Chega de Saudade, de Tom Jobim e Vinícius de Moraes. Ouça a potiguar Roberta Sá cantando Amor Blue, de Sueli Costa, gravado no ano de 2008.

lançou com o trio Zé Rodrigues, Sá e Guarabira. Em 1973, Zé Rodrigues separou-se do grupo e então a formação passou a ser Sá e Guarabira em definitivo. Gravariam ainda pela Odeon os LPs Nunca, em 1973, e Cadernos de Viagem, em 1975. Na 96,7, ouça Dona com Sá e Guarabira.

cantor e compositor Nando Reis, lançado no ano de 2009. O álbum traz 12 músicas inéditas, sendo algumas composições autobiográficas, e foi gravado e assinado pelo ex-Titã com o grupo Os Infernais. Destaques para Só Pra Só, Dres e Pra Você Guardei o Amor, com participação especial da cantora Ana Canhas. Ouça Baby Eu Queria com Nando Reis.

0: governo Lula lançou nesta segunda-feira o novo Desenrola Brasil, programa para os brasileiros renegociarem dívidas. Pesquisa da Confederação Nacional do Comércio, divulgada em março deste ano, aponta que 80,4% das famílias brasileiras estão endividadas. A expectativa do governo é de que até 20 milhões de pessoas com renda de até 5 salários mínimos sejam beneficiadas com as renegociações, com juros máximo de 1,99% ao mês e até 48 meses para pagar. O governo também quer atacar as origens dos endividamentos, como o empréstimo consignado. É o que explica a ministra-chefe da Casa Civil, Miriam Belchior.
1: Um elemento que eu acho que é chave no consignado, que é a redução do percentual de consignação, que hoje está em 45, nós já estamos baixando para 40 e vamos continuar progressivo para não dar um corte muito grande imediatamente, reduzir de 45 para 40 e depois progressivamente 2%, depois 1% ao ano até chegar a 30%, que se considera o ideal, né?
0: As negociações devem ser feitas diretamente com as instituições financeiras. O alerta é para que ninguém caia em golpes. Os bancos vão oferecer descontos de 30 a 90% a depender do valor e do tempo de atraso da dívida. O governo também quer contar no FGC com até 8 bilhões de reais de dinheiro esquecido nos bancos, como detalha o ministro da Fazenda, Dário Duringham.
2: A gente poderia pegar o recurso que está lá no sistema financeiro nacional e constituir um novo FGC, um novo fundo de garantia, por autorização dos bancos, para, de alguma maneira, melhorar a situação geral do sistema financeiro, que eles próprios reconhecem. Nós temos linhas com juros altos, várias pessoas que não pagam. Então, como o FGO já cumpre hoje, já opera, já tem integração interbancária, para que os bancos utilizem como garantia, é mais simples, é mais eficiente fazer o aporte dos bancos para o FGO. De novo, não tem poder público envolvido aqui, só

0: vigência a necessidade de uma lei autorizativa para isso.
1: Para isso, o governo Lula assinou uma medida provisória. O trabalhador ainda pode utilizar até 20% do saldo do FGTS ou até R$ 1.000, o que for maior. Outro ponto de atenção é com o endividamento dos brasileiros com as bets. Os que renegociarem dívidas terão os CPFs bloqueados em casas de apostas online por 1 ano. Agência Rádio Web de Brasília, Alan Barbosa.
2: 10h51.
3: Agora sim, é o 16º álbum do grupo Roupa Nova, tendo sido lançado em 1999, dando continuidade ao que foi feito em 1995 com novela Hits. Este é o segundo álbum de regravações feito pelo grupo. No disco, a faixa Bem Maior, versão de Aldir Blanc para a música de Dan Fogelberg. Ouça Bem Maior com Roupa Nova.

leituras, releituras que circulam nas redes sociais, especialmente no YouTube e plataformas de streaming, quando novos artistas reinterpretam hits do momento. A música, na voz da cantora, passou a integrar a trilha sonora da segunda versão da novela Dona Beija, exibida nas plataformas de streaming, que estreou em 2025. Na Alessia FM 96,7, você ouve com Mari Jasca, Meu Pedaço de Pecado.

Alexandre Silva de Assis, o Xande de Pilares, integrou por mais de 20 anos o grupo Revelação, que apresentava pagode de mesa tipicamente carioca. Em 2014, saiu do grupo e passou a integrar o quarteto de intérpretes da Escola de Samba Salgueiro. Naquele ano, lançou Perseverança, seu primeiro álbum solo pela gravadora Universal Music. O disco reuniu 14 faixas compostas por ele, em parcerias com Serginho Meriti e Arlindo Cruz. Ouça na Alessia FM, Xande de Pilares, cantando. Tá escrito. Dele, Carlinhos Madureira e Gilson Bernini.

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4: A segunda corrida Alesse em comemoração aos 191 anos do Parlamento Cearense tem nova data definida, como informa Edson Santos Júnior, coordenador de eventos e cerimonial da Assembleia Legislativa.
5: Devido à alta demanda de inscritos para a corrida da Alesse, o deputado-presidente Romeu Aldighieri solicitou adiamento da prova e também que fosse aberta novas inscrições para atender melhor aí os nossos servidores e os participantes que irão participar com a gente no domingo, dia 24 de maio, e teremos aí uma prova mais robusta, com a programação mais intensa na Praça das Flores.
4: Assim, os corredores vão poder, em breve, realizar a inscrição para a corrida. Com vagas limitada, o novo lote para inscrições vai ser divulgado nos veículos do sistema Alesse de Comunicação. Robério Lessa, da Alesse FM.

O cantor e compositor mongol iniciou sua carreira na década dos anos 1980. No mesmo ano, venceu o Festival de Música Shell da Globo com a música Agonia, na interpretação de Oswaldo Montenegro. Mongol é também autor da música Saudade de Você, vencedora do 4º Festival MPB da Bahia de 2008. Ouça Mongol cantando Saudade de Você.

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1: No dia 28 de julho de 1977, Dorival e Nana Caymmi entram em estúdio para imortalizar a canção Milagre. A música é de autoria do compositor e cantor baiano Dorival Caymmi. Em 2006, a cantora Carol Saboia regrava a composição no seu primeiro trabalho feito integralmente com seu pai, Antônio Adolfo. O CD surgiu a partir do show Bossa Nova Forever, um tributo à Bossa Nova e ao Samba Jazz, que fizeram em outubro de 2005 na Universidade de Miami. Ouça Carol Saboia cantando

Cantor e compositor carioca Frejá lançou em 2001 o seu primeiro disco solo, Amor para Recomeçar. Frejá iniciou sua carreira musical em 1981 como guitarrista do grupo de rock Barão Vermelho. Ao longo dos anos, além de gravar e produzir os discos de sua banda, Frejá consolida-se como produtor. Ouça na rádio Alessia FM, Frejá cantando dele e de Alvin, Homem Não Chora.

0: você. Muito jovem me procura e fala assim para mim, eu quero ser que nem você quando crescer. Eu falei, você já é, você tem que ser perseverante, não tem que olhar para trás. Eu acho que o que aconteceu ontem, aconteceu. Não deu certo uma coisa, vai em frente, sabe? Não desiste, se o pai e a mãe não quer, vai com jeitinho, faz uma permuta com eles. Mãe, eu estudo aquilo que você quer, mas me deixa fazer, realizar o meu sonho. Então essa é a minha filosofia, sempre foi assim. Eu não sei, me ensina que eu aprendo.
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2: Meia-noite 23.
3: Retratos é uma composição de Luciano Franco e Luiz Lima Verde, que conta histórias impressas em papel fotográfico 15x10 e falam sobre o amor, registram momentos marcantes de uma história e tornam a vida imortal. A canção integra o álbum Valsa do Tempo, gravado em 2022 pelo projeto Palco Aberto da Casa de Vovó Dedé. Ouça na Alessia FM 96,7 com interpretação de Teresa Raquel.

0: ano de 1979, o cantor e compositor baiano Caetano Veloso lançou o disco Cinema Transcendental. O álbum reúne músicas autorais, com exceção de Vampiro, de Jorge Maltner, Badauê de Moa, do Catandê e Aracaju, feita em parceria com Thomas Improta e Vinícius Cantuária. Na 96,7, ouça Caetano Veloso cantando de sua autoria, Lua de São Jorge.
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Aninha é de autoria do compositor e cantor pernambucano Targino, natural da cidade de Salgueiro. Aprendeu a tocar sanfona com o pai Targino, que por sua vez aprendeu com o irmão adotivo de Luiz Gonzaga, o rei do Baião, Eugênio Gonzaga. É um dos autores da música Esperando na Janela, feita em parceria com Manuca Almeida e Raimundinho do Acordeon. Ouça Valdones cantando pra se aninhar.

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1: O Senado aprovou o projeto de lei da Presidência da República que cria a Universidade Federal Indígena. Vinculada ao Ministério da Educação e com sede em Brasília, a instituição terá campi em várias regiões do Brasil para atender às necessidades dos povos indígenas. Seus objetivos incluem oferecer ensino superior, promover pesquisa e extensão universitária, valorizar saberes tradicionais e incentivar a sustentabilidade socioambiental dos territórios indígenas. A intenção é fortalecer a autonomia dos povos ao permitir que eles próprios produzam conhecimento voltado às suas realidades e ampliar o acesso ao ensino superior para indígenas com regras adaptadas às suas culturas e línguas. O relator, Senador Braga, do MDB do Amazonas, ressaltou que até hoje não há no país uma universidade essencialmente voltada à realidade dos povos originários.
2: Tão importante quanto o fortalecimento dessa representatividade numérica é a consecução dos objetivos da UNID de valorizar, preservar e difundir os saberes, as culturas, as histórias e as línguas desses povos e, conforme diretriz, de promover a sustentabilidade socioambiental dos respectivos territórios e fortalecer seus projetos de sociedade.
1: O senador Randolfe Rodrigues, do PT do Amapá, que é historiador, salientou a importância da criação da Universidade Federal Indígena.
3: É por isso que precisa de uma Universidade Federal dos Povos Indígenas, para que gerações futuras de brasileiros saibam que nós somos o resultado dessa mistura, dessa miscigenação, mas, sobretudo, que nós construímos esse país sobre povos que aqui estavam muito antes e que deixaram heranças culturais que estão marcadas em nossa vida e estão marcadas em nossa trajetória como nação.
1: O projeto determina ainda que os cargos de reitor e vice-reitor da instituição serão ocupados obrigatoriamente por docentes indígenas. Porém, o primeiro reitor será nomeado em caráter temporário pelo ministro da Educação, até que a universidade tenha seu próprio estatuto e estabeleça as normas para a escolha do reitor. O texto segue agora para a sanção presidencial. Da Rádio Senado, Pedro Pince.
4: 12:39.
0: O bloco carnavalesco Araqueto foi fundado em 1980, semelhante ao Ilê Aê e Olodum, e desenvolvia também trabalho social voltado para a comunidade. Somente no ano de 1987 foi transformado na banda de axé music Araqueto. Na 96,7, ouça Araqueto cantando Tá Na Cara, de Chico Roque.

Davi Duarte gravou à toa. A música traz a leveza da MPB com influências folk e clima praiano. À toa faz parte do álbum Palavra Música, lançado em 2022. A canção fala em desacelerar, citando o balanço da canoa e beira-mar. Celebra também a calmaria e a fugacidade do tempo. À toa foi inspirada na praia de Jericoacoara. Música que você ouve agora com Davi Duarte, na Alesse FM.

Maneiras é de autoria de Kim, César e Júlio César, componentes da banda carioca Catedral. A composição é uma das faixas do segundo disco Mais Do Que Imaginei, lançado no ano de 2001. O álbum traz um dos seus maiores sucessos, Eu Amo Mais Você, videoclipe que deu ao grupo suas primeiras indicações à MTV como banda revelação. Ouça na rádio Alance FM, Mil Maneiras com o grupo Catedral.

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2: Meia-noite 52.
3: A cantora Elisa Fernandes começou oficialmente como compositora aos 28 anos. Integrante do coletivo carioca de compositores Nós de Cabralho, grupo formado em 2012, costuma se apresentar como afilhada artística de Monarco, compositor da velha guarda da Portela. Ângela Rorô, Chico Buarque, Chico César, Gilberto Gil, Paulinho da Viola e Sandra de Sá são nomes elencados como referências da artista. A canção que você acompanha agora está no álbum Elisa, lançado em 2020. Na Alesse FM 96,7, ouça Elisa Fernandes outra vez.

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1: O cantor e compositor Eduardo Dusek lança em 1986 disco Dusek na Sua. A maioria das canções do disco é feita em parceria com Luiz Carlos Góes. Lincharam o Viajante Espacial, A Índia e o Traficante, Aventura, Destino de Aventureiro, Rango, Moderno Pássaro Andante, além de Eu Velejava em Você e A Loura do Carteado. Ouça Eduardo Dusek cantando Aventura.

0: Vanessa da Mata. É a faixa 7 do álbum sobre crianças, quadris, pesadelos e lições de casa. Fala sobre um pedido de liberdade e por um futuro possível. A canção é um convite para parar, olhar e refletir sobre a situação atual do mundo. Um recado urgente de que não estamos cultivando um futuro promissor. Ouça na Alessia FM 96,7 Passarinho, com Emicida e Vanessa da Mata.
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0: Receita Federal segue recebendo relatos de novos golpes digitais com dados reais, como CPF, em que criminosos utilizam mensagens falsas por e-mail, SMS e WhatsApp, como se fosse o órgão, com o objetivo de levarem contribuintes a links fraudulentos para fornecerem dados pessoais ou realizarem pagamentos indevidos via Pix. As mensagens geralmente são emitidas em tom alarmante com informações falsas sobre a existência de pendências relacionadas ao Imposto de Renda 2025-2026. Os golpistas alegam, de forma inverídica, que a situação pode comprometer a regularidade do CPF ou levar o titular da conta à malha fina. Entre as consequências mencionadas pelos golpistas, de forma enganosa, estão bloqueio de operações financeiras, impossibilidade de uso do Pix, restrições em contas bancárias, cartões, investimentos e inclusão em cadastros negativos da Serasa, do SPC Brasil e Banco Central do Brasil. O analista tributário da Receita Federal, Francisco Nin,
1: relatado o recebimento de mensagens por SMS, por WhatsApp, por e-mail, se passando pela Receita Federal com um tom bastante alarmista, dizendo que o CPF vai ser bloqueado, que a declaração do Imposto de Renda da Pessoa Física está com uma pendência grave, que até mesmo as contas bancárias desse contribuinte podem ser bloqueadas caso ele não regularize essa situação. E a Receita Federal informa que nunca envia esse tipo de mensagem para o cidadão, nunca é remetida essas comunicações pela via digital, sempre é pelos correios, ou então quando o contribuinte acessa a caixa postal dele, lá no portal de serviços, no site da Receita Federal. Então, se você recebeu alguma mensagem com um tom alarmista, dizendo que seu CPF vai ser bloqueado, sua conta Pix não vai mais ser possível você fazer transações, você tem uma pendência grave no Imposto de Renda que precisa pagar para regularizar o quanto antes, tenha certeza que não é a Receita Federal, é um golpe, são estelionatários se passando pelo órgão. Nesse caso, você deve denunciar esse contato e, caso tenha caído no golpe, denunciar numa delegacia de polícia mais próxima.
0: A Receita Federal alerta: não clique em links porque parecem oficiais. Desconsidere cartas em tom ameaçador. Nunca clique em links recebidos por e-mail ou mensagens eletrônicas. Apague e não faça qualquer pagamento. As tentativas de golpes ficam mais intensas até o dia 29 de maio, quando termina o prazo de entrega das declarações do Imposto de Renda da Pessoa Física. Outro período crítico vai até o dia 30 de junho, quando termina o depósito dos lotes de restituição. J. Lacerda, da Alesc FM.
2: 1:08. É do cantor e compositor alagoano Djavan a canção Tenha Calma, lançada no disco Malásia, que chegou às lojas em 1996. A música foi regravada por Maria Bethânia em 1989 no disco Memória da Pele, com canções de Djavan e Chico Buarque.
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2: Maria Bethânia cantando Tenha Calma.

1975, o grupo vocal MPB4 lança o disco 10 anos depois. Produzido por Paulinho Tapajós, o álbum registra canções de Frente pro Crime, de João Bosco e Aldir Blanc, Mania de Carnaval, de Luiz Bonfá e Vinícius de Moraes, Ana Luísa, de Tom Jobim, e Passaredo, de Chico Buarque e Francis Raime, que você ouve agora na Rádio Alessia FM.

0: 16.
1: A música Abrir a Porta é fruto da parceria do pernambucano Dominguinhos e do baiano Gilberto Gil. A música foi gravada pela primeira vez no ano de 1980, no disco Quem Me Levará Sou Eu, de Dominguinhos. O trabalho reúne composições feitas

0: criança ou adolescente terá acesso às diversões e espetáculos públicos, classificados como adequados para sua faixa etária. Mas quando a criança for menor de 10 anos, só poderá entrar nos locais de apresentação ou exibição acompanhadas dos pais ou responsável. Em lugares onde funcionam jogos de bilhar, sinuca e outros jogos parecidos, criança não entra. Adolescentes e crianças também são proibidas de entrar em casas de jogos com apostas. Para a diversão que é levada para casa, também existem regras. Na hora de comprar ou alugar, atenção! Esse material deve conter informação sobre a natureza da obra e a faixa etária a que se destina. Revistas e publicações com material impróprio ou inadequado para crianças ou adolescentes só podem ser comercializados em embalagens lacradas e com advertência de seu conteúdo. Os casos de descumprimento devem ser comunicados à polícia local ou ao conselho tutelar de sua cidade.
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2: 1:20.
3: O cantor e compositor Peninha.

0: é de autoria do compositor e produtor musical Carlos Cola e Gilson. Nos anos 70, Carlos Cola foi guitarrista da banda O Grupo. É autor de inúmeras composições, algumas gravadas por Roberto Carlos.
1: A Rádio Alessia FM destaca uma de suas composições, Verdade Chinesa, com Emílio Santiago.

banda paulista Fala Mansa lançou em 2016, pela gravadora Deck Disc, o álbum Lá da Alma, com 14 faixas inéditas, seguindo na temática de mensagens positivas de amor e esperança. O disco traz a participação de Mestrinho, sanfoneiro e coautor da canção Nós Dois, Numa Praia, no Rolê, e de Gabriel.

pensador em cacimba de mágoa. Ouça na Alessi FM, Fala Mansa cantando Um Pouco Mais de Fé, com Ivo Moza, Manuca Almeida, Marcelo Mira, Tato Cruz e Zé.

0: exército é negro.
1: Tem duas velhinhas no meu condomínio que sempre quando elas me encontram no elevador social, elas dizem, você não deveria entrar pelo serviço?
0: Para Carlos, que também é negro, a pergunta é diferente.
2: Qual é isso, filho?
0: Ele sempre precisa esclarecer.
3: Não,
2: vizinho.
0: O estudante de medicina moçambicano, Herman Grato, quando está sem seu jaleco branco, sente o preconceito sem palavras.
3: Sempre que eu atravesso a rua com sinal

0: tecnologia surgiu para corrigir limitações do sistema Alerta Amber, trazido dos Estados Unidos para o Brasil em 2023 e que funciona apenas por meio de uma parceria com a empresa Meta. A senadora Damares Alves, do Republicanos do Distrito Federal, explicou que esse sistema depende de adesão voluntária e se restringe a usuários de redes sociais, deixando de fora idosos, pessoas com deficiência e quem não utiliza essas plataformas. O chamado Alerta PRI, criado para lembrar a história de Priscila Belfort, irmã do lutador Vitor Belfort, torna obrigatória a participação das operadoras de telefonia e abre caminho para convênios compulsórios com provedores de internet, como destacou Damares Alves.
1: Uma homenagem a Priscila Belfort, desaparecida desde 2004, cuja história mobilizou famílias, ativistas e autoridades por mais de duas décadas e inspirou o sistema hormônico criado no estado do Rio de Janeiro em 22. A trajetória do caso ilustra a urgência da matéria, o sofrimento de famílias que buscam respostas ao Estado não pode depender de acordos voluntários ou de terceirização, da boa vontade de plataformas digitais ou da iniciativa isolada de governos estaduais.
0: O projeto segue para as comissões de Direitos Humanos e de Segurança Pública. Da Rádio Senado, Bruno Lourenço.
2: 1:37.
3: A cantora pernambucana Nena Queiroga vem de uma família artística. O pai é o compositor e escritor Luiz Queiroga e mãe, a cantora Mavis Gama, e a irmã de Lula Queiroga. Em 2006, foi indicada ao Prêmio Tim de Melhor Cantora Regional. Ouça na rádio Alesse FM, Nena Queiroga cantando Petit Mar de sua autoria.

novas adaptações e um acerto no direcionamento musical, nasce a banda Melim, inspirada por nomes como Cidade Negra, Skank, Gilberto Gil e Nath Roots. Depois de um EP em 2017, a banda lança o álbum de estreia em 2018, mesclando reggae, pop, MPB e surf music. Na 96,7, ouça banda Melim cantando Dois Corações.

Músico e cineasta baiano de Ubaitaba, Jorge Alfredo é autor da música Vestido de Prata, música alegre e rastapé. Em 2006, organizou o livro Introdução ao Direito do Autor. A música que você vai ouvir agora foi gravada pelo cantor e compositor Paulinho Boca de Cantor no ano de 1981. É uma das faixas do disco Valeu.

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4: A música Meninas do Brasil foi lançada por Moraes Moreira no ano de 1980. É uma das faixas do LP Bazar Brasileiro e mais uma das composições que Moraes fez em parceria com o compositor cearense Fausto Nilo. Bazar Brasileiro reúne também outras parcerias da dupla, a exemplo de Que Papo É Esse e Asas Brasília. Ouça Moraes Moreira cantando Meninas do Brasil.
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Jorge Gonzaguinha é faixa que abre o álbum Grávido, lançado no ano de 1984. Também são destaques do CD as músicas Nem o Pobre, Nem o Rei e Rosa Povo. Ouça Lindo Lago do Amor com o autor Gonzaguinha.

93, a paraibana Elba Ramalho gravava o disco Grande Forró de Elba Ramalho. O disco reúne compositores famosos como Cecel, Chico Buarque, Vital Farias, Luiz Gonzaga e Nando Cordel. Ouça na Alessia FM Amor com Café, de Cecel com Elba Ramalho.

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4: O deputado Fernando Hugo recebeu a medalha Dr. Pere Guari de Medeiros, honraria da Câmara Municipal, destinada a agraciar a pessoa física ou jurídica que tenha se destacado por relevantes ações e serviços prestados na área da saúde, independentemente da especialidade, no município de Fortaleza. A homenagem foi proposta pelo vereador Adail Júnior. Segundo o vereador, a trajetória do deputado estadual Fernando Hugo representa bem as premissas propostas pela honraria.
5: Fernando Hugo está aí praticamente com seus 36 anos de mandato, foi pontapé inicial de todas as campanhas do deputado Fernando Hugo, é a cidade de Fortaleza. Então eu, como parlamentar municipal, jamais poderia deixar de passar, sabendo das prerrogativas dessa comenda, todas as prerrogativas ele preenche, da atenção que ele dá ao povo, da valorização, da humanização. Não tem como, da humanidade que é o Fernando Hugo. É reconhecido todo o estado do Ceará.
4: O deputado Fernando Hugo construiu uma carreira médica notável e ligada à sua vocação humanitária e à sua atuação política. Desde o início de sua vida profissional, dedicou-se ao atendimento das populações mais carentes da região de Messejana, em Fortaleza, onde o contato direto com a realidade social despertou nele o compromisso com a promoção da saúde e da dignidade humana. Durante a solenidade de premiação, o deputado Fernando Hugo agradeceu ter recebido o prêmio e destacou sua atuação como médico humanitário.
6: Formei-me em 1977 na Faculdade de Medicina da Universidade Federal do Ceará, sendo até aquela época um dos mais jovens médicos a se formar no estado do Ceará. Embriquei num consórcio diário de ciência que se aprende na literatura médica, no ensinamento professoral, na academicidade que a faculdade nos dá e, principalmente, sem jamais dissociar do humanismo indispensável a se ser médico, como eu sempre imaginei, fazendo da sacrossanta arte de curar um diarismo de dedicação às pessoas que, em estando doente, nos procuram. E mais ainda, sempre aprender, fazer e implicar-se, volto a repetir-se, focar o foco com a família, que em muitas e muitas ocasiões, sentimentalmente agredidas e abaladas pela doente e seus pares, seus parentes, busca no médico a mão amiga, o amparo, o apoio e aquilo que é indispensável.
4: Fernando Hugo tem atuação marcante em diversos setores da Assembleia. Presidiu a Comissão de Educação, representou a Assembleia no Conselho Estadual de Saúde e foi membro das Comissões de Saúde e Seguridade Social, Finanças e Tributação e Constituição e Justiça. Atualmente, é presidente da Comissão de Defesa do Consumidor da Casa. Eveline Urano, da Alesc FM.
7: 2 e 5.
3: O duo Ana Vitória lançou em 2017 pela Universal Music o segundo EP Ana Vitória Canta para pessoas pequenas, pessoas grandes e não pessoas também, em comemoração ao Dia da Criança. O projeto reuniu 4 faixas, Sideral, O Leãozinho e Perlim Pimpim, além da inédita Mistério de Ana Vitória,

gaúcha Raquel Becker lança o seu primeiro CD em 2008, com produção do maestro José Américo Bastos. O álbum O Melhor Lugar contém a canção Antes e Depois, gravada com o cantor Leone, e faixas do segundo álbum da artista. Ouça na Alessia FM Não Tenho Pressa, de Raquel Becker e Alexandre Mendes.

cantor e compositor Ivan Lins reúne músicas feitas com parceiro Vitor Martins no disco Ao Vivo, que conta com a participação de Chucho Valdés e Irá Querer. O álbum, lançado em 1996, conta ainda com canções de Tom Jobim, Vinícius de Moraes e Chucho Valdés. Ouça na Alesse FM Lua Soberana e Confins, da dupla Ivan Lins e Vitor Martins, com Irá Querer e Chucho Valdés.

0: Cristo espalhadas pelo Brasil fazem parte do calendário religioso e turístico da Semana Santa. O tradicional espetáculo de Nova Jerusalém, a cidade teatro de 100 mil metros quadrados, localizada no município de Brejo da Madre de Deus, no agreste pernambucano, é o mais famoso de todos. O número de encenações cresce a cada ano, gerando mais emprego e renda nesse nicho do mercado cultural. Atores, figurantes, técnicos, eletricistas, sonoplastas, contrarregras, maquiadores, cabeleireiros e serviços gerais puxam diversas atividades indiretas e aquecem a economia local. Duas encenações realizadas na região metropolitana de Fortaleza estão incluídas no calendário oficial de eventos do Estado do Ceará, a partir de projetos de lei do então deputado Walter Cavalcante, aprovados na Assembleia Legislativa. Primeiro, o projeto de lei 16.292/17, publicado no Diário Oficial do dia 27 de julho de 2017, incluiu no calendário a premiada encenação da Paixão de Cristo de Pacajus. Já o projeto de lei 16.338/17, publicado no Diário Oficial do dia 19 de setembro de 2017, subscrito pelos ex-deputados Elmano de Freitas, Fernanda Pessoa e Roberto Mesquita, incluiu a tradicional encenação da Paixão de Cristo de Pacatuba. Antes desses dois reconhecimentos da Alesse, a ex-deputada Fernanda Pessoa já havia aprovado o projeto de lei 15.846/15, publicado no Diário Oficial do dia 9 de setembro de 2015, que reconheceu o município de Pacatuba, distante 25 quilômetros de Fortaleza, como a capital da encenação da Paixão de Cristo.
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1: 2:26.
0: O cantor, compositor, arranjador e produtor musical Vitor Chaves, da dupla Vitor e Léo, é o autor da música Deus e Eu no Sertão. A canção foi lançada originalmente no ano de 2002. Em 2004, regravada no álbum Vida Boa e, posteriormente, em 2008, no CD

Nos Bailes da Vida, de Milton Nascimento, exerceria a mesma função em 82, ao gravar com Gal Costa a música Açaí de Djavan. Pouco tempo depois, Fagner teve o Roupa como banda de apoio de seu LP Palavra de Amor. Outros discos vieram com sucesso. Um grande êxito do Roupa Nova é Sábado, de Frederico.

humorista Jair Rodrigues é considerado pela crítica especializada um precursor do rap brasileiro por ter lançado em 1964 Deixa Isso Pra Lá, com versos mais falados do que cantados, como um sambalanço, que apresentou uma inusitada coreografia com as mãos. Ouça, na sua rádio 96,7, Deixa Isso Pra Lá, de Alberto Paz e Edson Menezes, com Jair Rodrigues, uma versão de 2011.

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2: A Comissão de Direitos Humanos aprovou o uso de recursos de telesaúde para oferecer atendimentos à distância pelo SUS para pessoas com deficiência. Entre os serviços estão fisioterapia, terapia ocupacional e terapias cognitivas, como complemento ao atendimento presencial. O projeto também insere a telereabilitação na Lei Brasileira de Inclusão. A proposta da Câmara dos Deputados recebeu parecer favorável da senadora Mara Gabrilli, do PSD de São Paulo. Para ela, a medida vai facilitar o acesso ao tratamento, especialmente para pessoas com dificuldade de locomoção ou que vivem em regiões com pouca oferta de serviços especializados. O projeto não substitui o atendimento presencial, mas amplia as possibilidades de acompanhamento e monitoramento dos pacientes.
3: E ampliar o acesso a avaliações, a informação, a prática supervisionada de exercícios e ao monitoramento da evolução das pessoas com deficiência em todas as ações de habilitação e reabilitação.
2: O projeto segue agora para a Comissão de Assuntos Sociais. Da Rádio Senado, Patrícia Oliveira.
4: 2h40.
1: Medida da Paixão é de autoria dos compositores Lenine e Dudu Falcão. A música é uma das faixas do disco Na Pressão, lançado no ano de 1999. Este disco constou na lista dos melhores de World Music em grandes revistas internacionais, chegando a vender mais de 20 mil cópias na França e mais 25 mil cópias em outros países, impulsionando sua carreira no exterior. Ouça na rádio Alesse FM, Medida da Paixão, com Pedro Mariano.

17 anos de idade. No início da década de 1980, Guilherme Arantes batia recorde de arrecadação de direitos autorais, superando Caetano Veloso e Chico Buarque. Ouça na rádio Alesse FM, A Cidade e a Neblina, com seu autor, Guilherme Arantes.

2009 é lançado CD e DVD Detonautas Rock Club acústico ao vivo, com repertório de alguns hits da banda, além de duas músicas inéditas, Só Nós Dois e O Inferno São Os Outros, canções que se tornaram grande sucesso nas rádios. O DVD também contém os covers Até Quando Esperar, da Plebe Hood, e Mais Uma Vez, de Renato Russo. Ouça na rádio Alessia FM, Detonautas interpretando Só Nós Dois. Agora.

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3: 2:51.
4: Vencedor de diversos festivais de música no Nordeste, o multiartista cearense Admar Gonçalves completou em 2023 40 anos de carreira, iniciada nos bares e restaurantes de Juazeiro do Norte, sua cidade natal, e construindo redes colaborativas, musicais e visuais por meio da sua arte. A voz de Admar Gonçalves, ouça na sua 96,7, Cigano. Dele, Adelmar Carlos e Etínio.

cantor cearense Belchior gravou em 1996 o disco Vício Elegante, com 13 faixas, entre elas a música Aparências, de Cury e Ed Wilson. Aparências fez sucesso na voz de Márcio Greik e foi regravada por Fafá de Belém, Trio Iraquitã, Belchior em ritmo de reggae, Altemar Dutra e pela orquestra de Ray Conniff nos Estados Unidos. Na 96,7 Alesse FM, ouça Belchior cantando Aparências na versão acústica.

Música Girassol é de autoria de Tony Garrido, Lazão, Bino Farias, Da Gama e Pedro Luiz. É a primeira faixa do 8º disco do grupo Cidade Negra, lançado em 2002. O álbum foi produzido por Lino Romero, a convite da MTV Brasil, para integrar a série de discos acústicos MTV. Ouça na Alessa FM, Girassol com Cidade Negra.

De Maré em Maré, de autoria do cantor e compositor cearense Edinho Vilas Boas, foi vencedora do Festival Canta Ceará de 2010. Edinho começou a ser conhecido no início da década dos anos 1990. Já com canções próprias no repertório, Edinho Vilas Boas e o percussionista Jefferson Gonçalves fizeram um turnê em Portugal em 2007, atendendo a um convite da Universidade do Porto, articulado pelo amigo e parceiro Deribaldo Santos. Ouça na SFM Edinho Vilas Boas cantando De Maré em Maré.

Os cearenses Ítalo e Reno se conheceram na faculdade de música, tocaram com Fagner, Amelinha, Dominguinhos e Fausto Nilo e se apaixonaram pelo acordeão. Depois de 15 anos tocando juntos, os instrumentistas se separaram para seguirem carreira solo. Ouça na sua Alessia FM, Ítalo e Reno cantando Você Vai Ver, de Elias Muniz e Carlos Collor.

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2: 3:21.
3: Dudu Falcão e Danilo Caymmi são os autores da música O Bem e o Mal, lançado em 1991 por Emílio Santiago, no disco Aquarela Brasileira. No ano seguinte, Danilo Caymmi regrava a composição em disco homônimo. Danilo é filho de Dorival e Stella, irmão de Dori e Nana. Começou a aprender flauta e violão na adolescência. Nos anos 1960, começou a atuar como flautista e compositor e obteve o terceiro lugar no Festival Internacional da Canção da TV Globo de 1968, com Andança, parceria com Edmundo Souto e Paulinho Tapajós. Ouça Danilo Caymmi cantando O Bem e o Mal.

Galo e Netinho são os autores da música Onde Você Se Esconde. É uma das faixas do disco Outra Versão, de 2005. No ano seguinte, os dois voltam a cantar juntos no CD Por Inteiro, gravado ao vivo em Salvador, para comemorar os seus 18 anos de carreira. Aqui na rádio Alessia FM, você ouve Onde Você Se Esconde, com o Netinho, participação de Ivete Sangalo.

de autoria de Elias Soares e Sebastião Rodrigues. Elias Soares não só compôs música em ritmo de baião, ele também é autor de Rojões e Cocos, que foram gravadas, entre outros, por Luiz Gonzaga, Zito Borborema, Luiz Vanderlei, Ari Lobo, Jackson do Pandeiro e Trio Nordestino. Ouça na Alesse FM o Baião Vai com a banda paulista Dona Zaira.

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3: Os ex-presidentes da Câmara que participaram da sessão em homenagem aos 200 anos da Casa ressaltaram que as legislaturas tiveram seus altos e baixos, mas que no geral acabaram conseguindo ouvir os desejos da população. O deputado Lafayette de Andrada, do PL de Minas Gerais, que é o 16º nome de uma família que está no Parlamento Brasileiro desde 1826, destacou a necessidade do legislativo para evitar o caos. Como presidente da Comissão Especial dos 200 anos, Andrada citou alguns exemplos.
4: Foi nessa casa que o debate civilizado evitou que o Brasil se fragmentasse como nossos vizinhos.

0: foi aqui que a abolição da escravatura foi gestada, não pelo sangue, mas pela força da retórica e do convencimento.
1: O ex-presidente da Câmara, João Paulo Cunha, defendeu uma nova reforma do judiciário, com foco no controle dos temas políticos que acabam sendo decididos pelo Supremo Tribunal Federal. Ele também disse que nenhum projeto termina como foi apresentado.
2: Aqui se estabelece uma tese para gerar uma antítese. E deste debate de tese e antítese, o parlamento produz uma síntese. Invariavelmente, é o que a população precisa.
1: Para o ex-presidente da Câmara, Eduardo Cunha, também é necessário tornar imediata a votação de matéria pelo Senado após a sua aprovação pela Câmara. Ele citou projetos como a redução da maioridade penal e o fim da reeleição. Como representante da Secretaria da Mulher, a deputada Laura Carneiro, do PSD do Rio de Janeiro, fez um histórico das conquistas femininas desde o voto até a igualdade jurídica com a Constituição de 1988. Da Rádio Câmara de Brasília, Silvia Minhato.
3: 3h35. O cantor e compositor uruguaio naturalizado brasileiro Taiguara lançou em 1970 o disco Viagem. Ainda na década de 1970, viveu na Inglaterra, França, Tanzânia e Etiópia. Postou-se contra a repressão artística imposta pela ditadura militar. Em 1971, as canções do LP Ilha chamaram a atenção da censura. 2 anos depois, teve 11 músicas proibidas. Ouça na sua Alessia FM, Taiguara cantando de sua autoria, Universo no Teu Corpo, faixa do disco Viagem.

cantora carioca Sabrina Malheiros é filha do baixista do Azimuth Alex Malheiros. Em 2006, lança o disco Equilibria, com participação do seu pai instrumentista. A música que você vai ouvir agora é de autoria de Nicola Conte-Riorque. Ouça Sabrina Malheiros cantando Terra de Ninguém.

FM, Pensando em Você, de Henrique Cerqueira, na voz de Cláudia Leite.

sobrevive para contar a próxima desculpa. 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
1: 3h48.
2: A música As Vitrines, de autoria de Chico Buarque, é do ano de 1981. Está no LP Almanac, com destaque para Meu Guri e A Voz do Dono e O Dono da Voz. Também em 1981, Chico Buarque participou do roteiro e assinou a trilha sonora do filme Os Saltimbancos Trapalhões, de J.B. Tanco.
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compositor Tim Maia lançou em 1980 o disco homônimo com músicas dos parceiros Lincoln Olivetti, Robson Jorge e de compositores Gastão Lamounier, Luiz Mendes Júnior, Paulo Zeta Noves e Beto Cajueiro. Foi o 12º disco de Tim Maia. Ouça na Alessia FM, Tim Maia cantando música de sua autoria, Não Vá, feita em parceria com Lincoln Olivetti e Robson Jorge.

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1: A banda de reggae Nati Roots foi formada em Brasília em 1996. Quando ainda chamava-se Nativos, vendeu 40 mil discos independentes com o sucesso Presente de um Beija-Flor

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3: 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Com o objetivo de reduzir a mortalidade de recém-nascidos, prevenir a paralisia cerebral e aumentar a segurança dos bebês nos primeiros momentos da vida, a startup cearense SafeNest vence a etapa brasileira do HSIL Hackathon 2026. A SafeNest tem apoio do programa Criar CE, gerido pela Secretaria da Ciência, Tecnologia e Educação Superior do Estado. Tiago Barros, coordenador do projeto governamental, lembra da importância de aliar tecnologia com soluções médicas.
4: Nós temos um laboratório com equipe de engenheiros em que a gente põe a mão na massa para desenvolver a tecnologia. A gente entendeu que isso era preciso porque é necessário que a gente traga pessoas que entendam muito do problema, como médicos, por exemplo, mas que médicos não vão saber necessariamente como desenvolver a solução, como desenvolver a tecnologia. Esse médico, ele vai entender muito bem, sobretudo o que diz respeito àquele problema que ele vivencia. Mas é muito difícil que o médico entenda de eletrônica, como é que se faz uma placa de circuito, como se faz um objeto 3D. Então, o Criar-se, ele resolve justamente essa lacuna que fica no desenvolvimento de novas tecnologias, que é aliar o conhecimento de quem vive na prática, que são os profissionais de saúde, os médicos, com um laboratório com engenheiros que podem fazer isso para ele e desenvolver a partir desse problema uma solução que possa chegar nas pessoas, que possa se tornar algo útil para a sociedade.
3: Kézia Diniz, da Alessi FM.
0: 4 e 6.
3: O grupo musical Demônios da Garoa surgiu na década de 1940 em São Paulo. O encontro com o compositor Adoniran Barbosa rendeu ao grupo grandes sucessos como Trem das Onze, Saudosa Maloca, Tiro ao Álvaro e o Samba do Armesto. Em 1994, os Demônios da Garoa entraram para o Guinness Book como o conjunto vocal mais antigo do Brasil em atividade. Ouça na Alessi FM Os Amantes, de Sidney da Conceição, Lourenço e Augusto César, com o grupo Demônios da Garoa e participação de Paulo Miklos e Roberto.

Djavan no mercado internacional. O disco foi gravado no Yamaha Studios em Los Angeles, nos Estados Unidos, e lançado em 1982 no Brasil pela Sony Music. Produzido por Ronnie Foster, contou com a participação dos instrumentistas Robert Laws, Ernie Watts e Harvey Mason, além da banda Sururu de Capote. Na Alessia FM você ouve Djavan cantando Samurai com participação especial de Stevie Wonder.

compositor e escritor Chico César nasceu em Catolé do Rocha, no interior da Paraíba. Ainda jovem, foi para João Pessoa, época em que participou do grupo de poesia de vanguarda Jaguaribe Carne. Na 96,7 Alesse FM, você ouve o Pupurri, Mama África de Chico César, Brilho de Beleza.

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2: 4:26.
3: A música Wave foi lançada em 1977 no LP Amoroso de João Gilberto. Posteriormente foi gravada por vários cantores, inclusive pelo autor Antônio Carlos Jobim. Carioca, nascido na Tijuca em 25 de janeiro de 1927. Formou com Vinícius de Moraes a mais famosa dupla de compositores a partir de 1956. Ouça na rádio Alesse FM, João Gilberto cantando Wave.

áudio do cantor e compositor Zeca Baleiro. Lançado em 2000 e composto por 12 canções, o álbum é caracterizado pela textura acústica. Foram usados violoncelos, violinos, clarinete, acordeon e outros instrumentos do gênero. O álbum atingiu a marca de disco de ouro. Ouça na Rádio Alessia FM, Zeca Baleiro cantando dele e de Alice Ruiz, a música Quase Nada.

0: CD feminino é lançado pela cantora baiana Simone no ano de 2002. O disco reúne músicas de compositores famosos como Aldir Blanc, Chico Buarque, Milton Nascimento, Lobão e Cazuza. Tem ainda composições de Caetano Veloso, Paulo Coelho, Marcelo Mota e Raul Seixas. A música que você vai ouvir agora é de autoria de Raí Araújo e Meg Evans. Ouça Mal Acostumado com Simone.
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0: desafios para o transporte de mercadorias no Brasil. Esses temas dominaram o debate durante o 25º Seminário Brasileiro do Transporte Rodoviário de Cargas, realizado na Câmara dos Deputados. O presidente da Comissão de Viação e Transportes, deputado Cláudio Cajado, do PP da Bahia, ressaltou que a eficiência do setor é estratégica para a economia nacional.
1: Transporte rodoviário de cargas, portanto, é um elo logístico, ao tempo em que é também um vetor de competitividade. Sua eficiência impacta diretamente o custo do Brasil, influi na formação de preços, afeta a produtividade das empresas e, em última instância, repercute no bem-estar da população.
0: Outro ponto da discussão foi a segurança jurídica. O presidente do Sistema Transporte, CNT, Vander Costa, destacou as batalhas nos tribunais sobre a tabela de fretes, que está sendo questionada por violação da livre iniciativa. Costa defendeu uma definição rápida sobre o tema.
2: A tabela de frete também está tendo um movimento forte agora. É um tema que está no Supremo Tribunal para ser votado. A melhor solução para nós, empresários de transportes, é que seja votada para a gente poder cumprir a legislação.
0: Na mesma linha, o setor produtivo, representado pela Confederação da Agricultura, criticou uma medida provisória que prevê punições para quem descumprir o piso do frete. O consultor jurídico Rodrigo Kaufmann classificou a medida como sanção política e pediu mais diálogo. E as reclamações vão além da legislação. Eduardo Rebuzzi, presidente da NTC Logística, alertou para o roubo de cargas e a falta de mais de 100 mil motoristas no mercado.
3: A criminalidade logística continua sendo um dos maiores entraves ao desenvolvimento do setor e da própria economia brasileira. Não estou falando apenas de perdas financeiras, estou falando de vidas em risco, insegurança nas estradas e impactos diretos na economia nacional.
0: Anderson Lessa, do Ministério dos Transportes, afirmou que o país vive um ciclo inédito de investimentos em obras e concessões, mas reforçou que nenhuma política pública funciona sem ouvir quem está na ponta do sistema.

0: existe definição de política pública sem esse diálogo. Como é que eu vou definir uma política pública se eu não dialogo, se eu não conheço a realidade?
1: O Seminário da Câmara completa 25 edições, consolidado como espaço para transformar as demandas dos transportadores em leis e ações concretas. Da Rádio Câmara de Brasília, Noelle Nobre.
2: 4h45.
3: A música Feliz, do cantor e compositor Carioca Gonzaguinha, é do ano de 1983. É uma das faixas do LP Alô, Alô, Brasil. Gonzaguinha fundou o movimento artístico universitário com Aldir Blanc, Ivan Lins, Márcio Proença, Paulo Emílio e César Costa Filho. Tal movimento teve importante papel na música popular do Brasil nos anos 70 e em 1971 resultou no programa na TV Globo Som Livre Exportação. Ouça Gonzaguinha cantando Feliz.

Cega é de autoria de Luiz Guimarães, que fez parte da corte de compositores gravados sistematicamente por Luiz Gonzaga. A música é do ano de 1967, uma das faixas do disco O Sanfoneiro, lançado por Luiz Gonzaga. Ouça na sua Alessia FM. A sorte é cega, na interpretação do gaúcho Felipe Cato.

cidade de Brumadinho, em 2014, a banda de pop e reggae mineira Lagum iniciou carreira se apresentando em casas de shows da cidade. O primeiro disco, Seja o que Deus Quiser, chegou ao mercado em 2016, seguido pelo lançamento de Coisas da Geração em 2019. Na Alesse FM, você ouve Banda Lagum cantando Oi.

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3: 4,57.
4: O CD Maré, gravado por Adriana Calcanhoto em 2008, traz Sargaço Mar, composição de Dorival Caymmi. É a última música do CD, que também conta com o acompanhamento de Gilberto Gil no violão. Nesta música, Dorival Caymmi expõe os segredos do mar, que ele tanto cultuou nas suas composições. Ouça na sua Alessio FM, Sargaço Mar, com Adriana Calcanhoto.

cearense Rebeca Câmara e de Adriana Martins. Rebeca Câmara participou dos grupos Belle Trio, Gargalhada Choro e Banda e Filhas da Mãe. A música é uma das faixas do disco de estreia de Rebeca Câmara, lançado em 2017. Na Alesse FM, você ouve Rebeca Câmara cantando Tudo Pra Ficar.

premiado com o prêmio Sharp de melhor canção e melhor álbum. O CD inclui os hits Ideologia, Brasil e Faz Parte do Meu Show. A música que você ouve agora é de autoria de Cazuza e Frejá. Ouça na Alessia FM, Ideologia.

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4: Jovens participantes do programa Ceará de Valores têm até o dia 30 de maio para se inscrever no Juventude Tech, iniciativa que oferece cursos gratuitos e 100% online na área de tecnologia. Com vagas limitadas, a formação busca qualificar os inscritos para o mercado de trabalho em setores de alta demanda profissional. O secretário executivo do Centro de Estudos e Atividades Estratégicas da Alesse, Paulo Roberto Nunes, dá mais detalhes.
5: Essa é uma iniciativa da parceria da Alesse com a Digital College e o Centec, que vai proporcionar a concessão de 300 vagas para cursos de formação em inteligência artificial generativa, em marketing digital e desenvolvimento de ferramentas no ambiente de internet para os jovens participantes do programa Ceará de Valores, que concluam o curso, que apresentam o projeto aplicativo, que tenham frequência mínima nas aulas presenciais e nas aulas à distância e que se submetam também a um pequeno processo seletivo no âmbito da própria Digital College. Serão oferecidas

0: realizadas por meio do site juventudetec.cearadevalores.com.br. Silvio Augusto, da Alesse FM.
1: 5 e 10.
2: A cantora e compositora Marisa Monte lança em 2011 o disco Ainda Bem. A faixa título é uma parceria de Marisa com o cantor Arnaldo Antunes, parceiro da cantora. Os dois formaram em 2002 os Tribalistas, ao lado de Carlinhos Brown. O disco foi gravado durante 6 meses no Rio de Janeiro, Los Angeles, Nova York e Buenos Aires. Ouça na sua Alesse FM. Marisa Monte cantando Ainda Bem.

1976, o cantor e compositor Paulinho da Viola lançava o disco Memórias Cantando. O álbum reúne músicas de sua autoria e dos compositores Claudionor Cruz, Pedro Caetano, Elton Medeiros, Malfitano, Vadico, Noel Rosa e de Sérgio Natureza. Ouça na Alessia FM, Paulinho da Viola interpretando de sua autoria a música Cantando.

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0: 2017.
1: O cantor e compositor Sérgio Brito lança em 2013 o quarto álbum solo Pura Bossa Nova. O álbum tem a produção de Emerson Villani e Guilherme G. Conta com participações especiais de Alaide Costa, Rita Lee, Roberta Sá, Marcela Mangabeira e da cantora argentina Eugênia Brusa, além do violonista uruguaio Toto Mendes. Ouça na sua Alessia FM, Sérgio Brito cantando com Rita Lee, Pura Bossa Nova, de autoria dos dois.

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5: Proposta votada na Comissão de Ciência e Tecnologia ataca um problema que afeta o bolso dos consumidores e o meio ambiente: a obsolescência programada. Essa prática estimula a troca constante de produtos, gerando um aumento desenfreado de resíduos eletrônicos e o esgotamento de matérias-primas. O relator, senador doutor Irã do Progressistas de Roraima, disse que a obrigatoriedade de substituir um bem, muitas vezes pela falta ou alto custo de peças de reposição, coloca o cidadão em uma posição desfavorável. Ele defendeu o direito ao reparo, inclusive com peças do mercado paralelo, sem perder a possibilidade de voltar a usar componentes originais no futuro.
6: Fazer com que o consumidor brasileiro ele tenha acesso a peças de reposição que às vezes não são peças em revendas autorizadas, mas que às vezes as pessoas não conseguem ter acesso a essas revendas ou então não tem condição financeira para repor as peças originais, o que não pode punir aqueles eventuais consumidores que eventualmente não têm esses recursos de ir ao mercado paralelo para conseguir uma peça similar para fazer com que esse produto funcione.
5: Dr. Irã também criticou mudanças sutis de design feitas pelas empresas apenas para forçar a compra de novos equipamentos. Ele citou o exemplo dos carregadores de celular, onde uma simples alteração no formato do cabo pode inutilizar aparelhos antigos, obrigando o consumidor a comprar um modelo mais moderno que faz a mesma coisa. Para o senador, o projeto, que vai à Comissão de Transparência e Defesa do Consumidor, trará mais racionalidade ao consumo e sustentabilidade ao país. Da Rádio Senado, Bruno Lourenço.
7: 5:23.
8: O cantor e violonista Renato Brás é paulista e cresceu com a música. Aos 15 anos, começou a se familiarizar com a percussão e logo assumiu o posto de baterista, tocando nas noites. Como vocalista e baterista, Renato Brás cresceu cantando em festivais. Ouça Renato Brás cantando Ana Bela, de Mário Gil e Paulo César Pinheiro, faixa do seu primeiro disco lançado em 1996.

ano de 1975, o alagoano Djavan grava Fato Consumado, de sua autoria. A música conquistou o segundo lugar do Festival Abertura da TV Globo. Faz parte do seu primeiro disco, um compacto duplo contendo as canções E Que Deus Ajude, Um Dia e Rei do Mar, todas de sua autoria. Ouça na rádio Alesse FM, Fato Consumado com Djavan.

segundo álbum da cantora e compositora Luísa Posse, lançado em 2004. O disco de pop rock com influências de MPB destaca tudo o que há de bom, sair de casa e em busca da felicidade. Entre os compositores estão Frejar, Maurício Barros, Kiko Zambianchi, Vini, Bernardo Vilhena, Marcos Mena, todos do universo roqueiro nacional. E como produtor de todas as canções, Rick Bonadio. A música que vamos ouvir traz a versão roqueira da cantora para o clássico da Jovem Guarda, composto por Roberto e Erasmo Carlos. Na Alesse FM, ouça Luísa Posse, Ilegal, Imoral ou Engol.

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4: Governo do Ceará acelera as obras do Eixão das Águas, que já conta com 60% dos trabalhos concluídos. A duplicação do sistema que liga o Açu de Castanhão à região metropolitana de Fortaleza entra na fase final, com a instalação de novas bombas e inversores de frequência. O investimento foi de R$1,3 bilhão, que faz parte do novo Programa de Aceleração do Crescimento. Além de Fortaleza, cidades como Jaguaribara e Morada Nova também recebem melhorias na infraestrutura hídrica local. Ramon Rodrigues é secretário de Recursos Hídricos do Ceará e ressalta a importância da obra.
5: Isso é muito importante para o Estado, porque vai permitir que a gente tanto atenda a demanda de Fortaleza, principal centro urbano, como também as demandas de produção ao longo do Eixão das Águas. Então, estamos muito satisfeitos com o que vimos e temos a expectativa que até julho a gente tenha água no Currais Velho e até dezembro a gente chega com essa água, com essa obra concluída em Fortaleza.
4: Jota Lacerda, da Alesse FM.
6: 5h37.
3: Sucesso na voz de Beto Guedes, Quando Te Vi, é uma daquelas canções que atravessam gerações por sua delicadeza e emoção. Na regravação de Joana e Roberta Campos, o clássico ganha uma nova interpretação, mais suave e intimista. O encontro das duas vozes femininas traz frescor à música, mantendo viva a essência romântica que consagrou a canção na MPB. Na Alesse FM 96,7, você ouve Quando

é de autoria dos compositores Moraes Moreira, Fred Góes e Zeca Barreto. A canção é uma das faixas do disco Mestiço é Isso, lançado por Moraes Moreira no ano de 1987. O trabalho reúne composições feitas em parceria também com

0: 45.
1: Tudo Novo de Novo é a faixa que dá título ao CD marco de 10 anos de carreira solo do cantor e compositor Paulinho Mosca. É o sétimo álbum do artista como solista. O disco conta com a participação da cantora Martinália. Ouça na Alessia FM, Paulinho Mosca cantando a música Pensando em Você, de sua autoria.

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3: Parte dos impostos arrecadados de empresas de

0: destinado ao Ministério do Esporte. A Comissão de Esporte do Senado aprovou que deste montante, uma fatia seja encaminhada para a Comissão Desportiva Militar do Brasil do Ministério da Defesa, que é o colegiado que cuida do Subsistema Nacional do Esporte Militar. O senador Chico Rodrigues, do PSB de Roraima, destacou que o esporte nas Forças Armadas é presente em diversas áreas.
1: Ao assegurar o devido fomento ao esporte militar, a proposição viabiliza a manutenção e a expansão de iniciativas esportivas de excelência, tanto no âmbito do alto rendimento olímpico e paralímpico, quanto do tocão social.
0: A estimativa inicial é que a cada R$ 1.000 arrecadados, entre 30 e 40 centavos sejam destinados ao desporto militar. A autora da proposta, a senadora Leila Barros, do PDT do Distrito Federal, também lembrou a inclusão social promovida pelas Forças Armadas por programas esportivos e ressaltou o apoio das instituições ao esporte de alto rendimento do país.
2: São parceiros do alto rendimento, nós temos vários atletas em competições internacionais, Olimpíadas e Mundiais, que têm o apoio, né, seja em termos de infraestrutura, né, seja em termos de, até de logística ou de apoio mesmo de financeiro das Forças Armadas.
0: A proposta segue para análise da Comissão de Assuntos Econômicos. Da Rádio Senado, Rodrigo Rezende.
3: 5h51.
4: A música que você vai ouvir agora faz parte do disco Mato Grosso, lançado em outubro de 1982 pelo cantor Ney Mato Grosso. A música é de autoria de Chico Buarque. O disco impressiona pela reunião de ritmos, samba, shot, rock e moda de viola. Ouça com Ney Mato Grosso, de

Ivana Lucy Alves é atriz, cantora, compositora e multi-instrumentista. Lucy Alves tocou ao lado de Dominguinhos, Marinês, Sivuca, Quinteto Violado e Oswaldinho do Acordeon, mas ficou conhecida do grande público quando foi finalista do The Voice Brasil em 2013. Em 2018, Lucy Alves lança a música Doce Companhia, versão de Fernanda Takai para o sucesso da mexicana Julieta Venegas. Ouça na rádio Alessia FM, Lucy Alves cantando Doce Companhia.

Cantora e compositora Marinês foi a primeira mulher a cantar forró no Brasil e foi coroada Rainha do Xaxado por Luiz Gonzaga na década dos anos 1950. Em 1995, lança o disco Marinês Cidadã do Mundo, que reúne músicas de Luiz Fidelis, Ferreira Filho, Nino, Tony Dumont, Cecel, Antônio Barros, João Silva, dentre outros. Ouça Marinês cantando Se Lembra Coração, de Luiz Fidelis e Ferreira Filho.

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4: O deputado Fernando Hugo recebeu a medalha Dr. Pere Guari de Medeiros, honraria da Câmara Municipal, destinada a agraciar a pessoa física ou jurídica que tenha se destacado por relevantes ações e serviços prestados na área da saúde, independentemente da especialidade, no município de Fortaleza. A homenagem foi proposta pelo vereador Adail Júnior. Segundo o vereador, a trajetória do deputado estadual Fernando Hugo representa bem as premissas propostas pela honraria.
5: Fernando Hugo está aí praticamente com seus 36 anos de mandato, foi pontapé inicial de todas as campanhas do deputado Fernando Hugo, é a cidade de Fortaleza. Então eu, como parlamentar municipal, jamais poderia deixar de passar, sabendo das prerrogativas dessa comenda, todas as prerrogativas ele preenche, da atenção que ele dá ao povo, da valorização, da humanização, não tem como, da humanidade que é o Fernando Hugo. É reconhecido todo o estado do Ceará.
4: O deputado Fernando Hugo construiu uma carreira médica notável e ligada à sua vocação humanitária e à sua atuação política. Desde o início de sua vida profissional, dedicou-se ao atendimento das populações mais carentes da região de Messejana, em Fortaleza, onde o contato direto com a realidade social despertou nele o compromisso com a promoção da saúde e da dignidade humana.

0: Durante a solenidade de premiação, o deputado Fernando Hugo agradeceu ter recebido o prêmio e destacou sua atuação como médico humanitário.
1: Formei-me em 1977 na Faculdade de Medicina da Universidade Federal do Ceará, sendo até aquela época um dos mais jovens médicos a se formar no estado do Ceará. Embriquei-me em um consórcio diário de ciência que se aprende na literatura médica, no ensinamento professoral, na academicidade que a faculdade nos dá e, principalmente, sem jamais dissociar do humanismo indispensável a se ser médico, como eu sempre imaginei, fazendo da sacrossanta arte de curar um diarismo de dedicação às pessoas que, em estando doente, nos procuram. E mais ainda, sempre aprender, fazer e imbricar-se, voltar a repetir-se, focar o foquíssimo com a família, que em muitas e muitas ocasiões, sentimentalmente agredidas e abaladas pela doente e seus pares, seus parentes, busca no médico a mão amiga, o amparo, o apoio e aquilo que é indispensável.
0: Fernando Hugo tem atuação marcante em diversos setores da Assembleia. Presidiu a Comissão de Educação, representou a Assembleia no Conselho Estadual de Saúde e foi membro das Comissões de Saúde e Seguridade Social, Finanças e Tributação e Constituição e Justiça. Atualmente, é presidente da Comissão de Defesa do Consumidor da Casa. Eveline Urano, da Alesse FM.
2: 6 e 6.
3: A música Você, de autoria de Roberto Carlos e Erasmo Carlos, é do ano de 1974. É uma das faixas do 14º disco de Roberto. A canção foi regravada pela cantora baiana Maria Bethânia no ano de 1993, no disco As Canções Que Você Fez Pra Mim. Na 96,7, ouça Bethânia cantando Você.

lançou em 2017 e que traz ainda o samba inédito Se Você Disser Adeus, de Geraldo Azevedo e José Carlos Capinã. Na 96,7, ouça Tempo de Estio com Martinália.

disco Folia Brasileira, do compositor e cantor pernambucano Nando Cordel, é do ano de 1987. Um dos destaques do álbum é a música Chororô, que ele divide com parceiro Acioli Neto, autor de sucessos gravados por intérpretes de renome como Fagner, Flávio José, Elba Ramalho, Fábio Júnior e Roberta Miranda. Ouça na rádio Alessia FM, Nando Cordel cantando Chororô.

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4: A criação de um fundo financeiro para apoiar exportadores de bens e serviços foi aprovada na Comissão de Assuntos Econômicos. A proposta do ex-senador Fernando Farias, do MDB de Alagoas, autoriza a criação do Fundo de Crédito à Exportação. Os recursos podem ser usados no financiamento de capital de giro, aquisição de máquinas e equipamentos e apoio a projetos de investimento, incluindo operações antes e depois do embarque de mercadorias. O fundo poderá utilizar recursos públicos e outras fontes previstas em lei. E a gestão ficará a cargo de um comitê gestor coordenado pelo Ministério do Desenvolvimento. O relator, senador Espiridião Amin, do Progressistas de Santa Catarina, aperfeiçoou o sistema de garantia às exportações com um modelo de compartilhamento de riscos entre dois fundos já existentes. Para ele, a iniciativa vai trazer mais previsibilidade às políticas de apoio ao comércio exterior, reduzindo a dependência de medidas emergenciais e fortalecendo a competitividade das empresas brasileiras no mercado internacional.
5: O Brasil precisa ter esses mecanismos para competir num comércio internacional que vive em instabilidade, atravessa uma crise, mas vai ser sempre cada vez mais competitivo, exigindo um arcabouço

cantora e compositora Maria Gadu lança em 2010 CD homônimo, que foi contemplado com o prêmio Multishow na categoria Melhor Álbum. O disco rendeu ainda à cantora uma indicação ao Grammy Latino na categoria Revelação. Nesse mesmo ano, apresentou-se com Caetano Veloso no Citibank Hall, no Rio de Janeiro. Ouça Maria Gadu cantando Aurora com Danny Black na sua Alesse FM.

foi a ela creditado pelo cronista Sérgio Porto. Mas a consagração efetiva ocorre após o movimento militar de 1964, com a apresentação

0: Baião, a rocha sanfoneiro do cearense Felipe Cordeiro e de Adelson Viana é uma das faixas do disco Da Cidade ao Sertão, de Adelson Viana. É o primeiro disco do acordeonista e arranjador lançado em 2009. Ouça a rocha sanfoneiro com o cearense Adelson Viana.
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0: especial do mês do trabalhador inclui feirões, mutirões e ações de inclusão ao longo da semana. São 3.242 vagas de emprego distribuídas em 224 profissões e captadas junto a 278 empresas de Fortaleza. As oportunidades são atualizadas diariamente e podem sofrer alterações conforme o preenchimento. As seleções são presenciais e realizadas entre os dias 4 e 8 de maio, reunindo oportunidades em diversas áreas, com vagas para candidatos com e sem experiência. Entre os destaques da programação da semana estão mutirões de contratação e seleções com grandes volumes de vagas, incluindo oportunidades para os setores de teleatendimento, comércio, alimentação e serviços. Na quarta-feira, dia 6 de maio, será realizada mais uma edição do Feirão da Empregabilidade Inclusiva, com vagas exclusivas para pessoas com deficiência, PCDs, na Cidade da Criança, no centro de Fortaleza, das 8 às 12 horas. O atendimento presencial acontece nas unidades do Cine, da Parquelândia, do Siqueira, Aldeota, Messejana e Maraponga, nos horários de 8 ao meio-dia e das 13 às 17 horas. Robério Lessa, da Alessa FM.
1: 6h35.
2: A música A Lua, de Renato Rocha, foi gravada pelo grupo MPB4 no ano de 1980, no LP Vira Virou. Conhecido como Billy ou Negrete, Renato Rocha tocou como baixista nos três primeiros discos da banda Legião Urbana, na década de 1980.

estreou no circuito do Carnaval de Salvador em 1988 como vocalista da banda Beijo. Lançou no ano de 1999 pela Universal Music o álbum Clareou, com destaque para a música Transas, de autoria de Nico Rezende e Paulinho Lima, que você ouve na sua 96,7 na voz de Netinho.

síntese foi criada em 1998 em Fortaleza, iniciando trajetória musical em festivais. O primeiro DVD ao vivo do grupo foi gravado em 2009. A última cartada foi uma produção independente. Foi a única banda do Norte e Nordeste do país a garantir sua vaga entre as 12 finalistas do concurso Oi Novo Som para tocar no SWU 2010, apresentando-se no Rio de Janeiro. Ouça na sua Alesse FM, O Mundo, com a banda Síntese.

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4: Ficam na expectativa da lista final dos atletas que vão representar a seleção. Mas durante o processo de escolha dos jogadores, acontece com alguns atletas um fato que acaba com o sonho de disputar o Mundial: as temidas lesões. É o caso, por exemplo, do jogador Rodrigo, do Real Madrid, que era figurinha carimbada na lista do técnico Carlo Ancelotti para a seleção brasileira, mas devido a uma lesão no joelho, não participará da Copa. E muitas dessas lesões de atletas ocorrem justamente durante os jogos, quando o esforço e a competitividade são bem maiores que nos treinos. Para evitar que cenas de atletas lesionados durante eventos esportivos sejam replicadas ou exploradas de forma sensacionalista, a Comissão de Esporte do Senado aprovou um projeto do senador Jorge Cajuru, do PSB de Goiás, que obriga a adoção de medidas que garantam a privacidade e dignidade dos atletas em caso de lesão. O relator do projeto, o senador Chico Rodrigues, do PSB de Roraima, ressaltou que a iniciativa tem o mérito de garantir ao atleta um direito já previsto na Constituição.
5: A exibição reiterada de cenas de sofrimento, dor ou fragilidade física pode ocasionar danos que ultrapassam um instante do evento esportivo, com repercussões morais e psicológicas para o atleta. Ao determinar a adoção de protocolos de privacidade, de contenção de imagens e de resguardo visual no atendimento, o projeto concretiza garantias fundamentais

0: específica das competições esportivas.
1: Além da obrigação dos organizadores dos eventos esportivos na garantia da privacidade dos atletas, a proposta prevê que sejam dadas orientações específicas para equipes de transmissão da imprensa e qualquer outro meio de comunicação que estejam capturando imagens do momento. A proposta segue para análise da Câmara dos Deputados. Da Rádio Senado, Rodrigo Rezende.
2: 6h50.
3: A música Futuros Amantes é de autoria de Chico Buarque. Foi gravada inicialmente por seu autor no ano de 1993, no disco Para Todos. 7 anos depois, o cantor e compositor cearense Ednardo regrava a composição no seu disco Única Pessoa, do ano de 2000. Ouça na sua Alessia FM, Ednardo cantando Futuros Amantes.

0: brasileira.
1: Te Ver Feliz é de autoria da cantora e compositora paulista Ana Cañas. A música foi incluída no seu primeiro DVD e é uma homenagem ao pai da artista, falecido em 2006. Ana Cañas estreou em 2007 no cenário musical com o álbum

música sonífera Ilha é de autoria de Branco Melo, Marcelo Fromme, Tony Belotto, Ciro Pessoa e Carlos Barmack. Foi o primeiro grande sucesso do grupo Titãs, gravado em 1984. Ouça Sonífera Ilha com a banda Titãs. A interpretação é de Paulo Miklos.

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6: Projeto Fala que Salva do Ministério Público do Ceará conta agora com a adesão formal de mais uma instituição pública, o Corpo de Bombeiros Militar do Ceará. A iniciativa promove palestras em escolas públicas e privadas para prevenir o uso de drogas e outros tipos de violência envolvendo crianças e adolescentes. O coordenador do Centro de Apoio Operacional da Educação do Ministério Público, promotor de justiça Antônio Forte, fala sobre a importância da parceria.
7: Nós percebemos que o Ministério Público, somando-se às outras instituições parceiras, Polícia Militar, Corpo de Bombeiros, Polícia Civil, Guardas Municipais e a própria Polícia Rodoviária Federal, essas instituições podem ocupar esse espaço na escola e tratar de forma direta sobre drogas e facções. E para essa ação pontual, deu-se o nome de Fala que Salva, uma ação preventiva dentro das escolas que se soma ao Previne, e ela estabelece que as escolas estaduais e municipais que aderiram ao Previne têm que realizar uma ação preventiva nos modos de Fala que Salva. O nosso Centro de Apoio Operacional da Educação possui um kit Fala que Salva, que é com alguns vídeos, é um material informativo para que o palestrante, o facilitador, seja o bombeiro militar, seja o policial militar, o policial civil, ele faça uma abordagem direcionada nessa temática drogas e atuação das facções.
6: Kézia Diniz, da Alesse FM.
8: 7:04.
9: O cantor, compositor, pianista e escritor Benito de Paula começou sua carreira no Rio de Janeiro, onde foi crooner de boates nos anos 60. Entre os anos 70 e 80, se tornou o grande símbolo do samba paulista, chegando a vender 50 milhões de discos. O artista gravou mais de 35 discos, a maioria relançada em CD e participou

participou de diversas turnês no exterior. Ouça na Alessia FM, Benito de Paula, Ah, Como Eu Amei, composição de seus irmãos Ney e J. Veloso, do ano de 1981.

Maria Fernandes Falcão. Em 2018, as cantoras lançaram o EP Ana Vitória Canta para foliões de bloco, foliões de avenida e não foliões também. O disco busca reviver a época em que os artistas da música popular lançavam álbuns especialmente dedicados ao carnaval. A música Minha Abraça, de Jorge Xarel e Roberto Moura, foi sucesso da banda Eva em 1995. Ouça na Alessia FM, Minha Abraça, na interpretação de Ana Vitória.

apenas mais uma de amor, de autoria de Lulu Santos, foi lançada em 1992 no álbum Mondo Cane e se tornou uma espécie de hino, sendo ainda executada nos shows do artista. Em 2014, a canção fez parte da trilha do filme Os Homens São de Marte e É Pra Lá Que Eu Vou, da atriz e escritora Mônica Martelli. A regravação de Apenas Mais Uma de Amor uniu as vozes de Lulu Santos e da cantora e compositora paulista Tulipa Ruiz, que você ouve agora na sua rádio Alesse FM 96,7.

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2: A Comissão de Direitos Humanos aprovou a criação de um mecanismo de resposta rápida para proteger mulheres em situação de violência doméstica e familiar. A proposta da senadora Zenaide Maia, do PSD do Rio Grande do Norte, institui o programa Mulher Alerta, que prevê a disponibilização gratuita de aparelhos de emergência para mulheres em risco. Esses sinalizadores, conectados aos sistemas policiais, possibilitariam o acionamento imediato dos agentes de segurança em casos de perigo. O relatório do senador Márcio Bittar, do PL do Acre, lido pelo senador Eduardo Girão, do Novo do Ceará, priorizou o atendimento a mulheres em situação de risco atual ou quando houver descumprimento de medidas protetivas pelo agressor. Ele destacou dados que indicam que cerca de 3.700.000 brasileiras sofreram violência doméstica ou familiar em 2025, com uma média de 4 mulheres assassinadas por dia. E revela que, embora a Lei Maria da Penha preveja medidas protetivas, ainda há falhas na segurança imediata das vítimas.
3: Ao permitir acionamento imediato, inclusive em situação de coação ou impossibilidade de contato telefônico, o programa complementa as medidas protetivas existentes, amplia sua efetividade prática e pode exercer relevante efeito dissuasório sobre o agressor.
2: A proposta também autoriza estados e o Distrito Federal a firmarem convênios com a União para custear os equipamentos e estruturar sistemas de rastreamento e identificação das usuárias. Caso não haja pedido para votação no plenário, o projeto segue para a Câmara dos Deputados. Da Rádio Senado, Patrícia Oliveira.
4: 7:18.
1: Faz parte do meu show é uma das faixas do disco Ideologia, lançado por Cazuza em 1988. A música foi feita em parceria com Renato Ladeira. Ganhou vários prêmios, melhor letrista da MPB, dividido com Chico Buarque em 1987, melhor cantor pop rock e melhor música pop rock por Preciso Dizer Que Te Amo, com Dé e Bebel Gilberto. Ouça Cazuza cantando Faz Parte do Meu Show.

Jorge Vecilo grava em 2011 a música Sensível Demais, de sua autoria. A composição já havia sido gravada pela dupla Christian Ralph. Jorge Vecilo foi incentivado na carreira artística por sua tia Leda Barbosa, cantora desde os tempos da Rede Nacional. Ouça na Alessia FM, Jorge Vecilo cantando de sua autoria Sensível Demais.

adolescência e compôs sua primeira canção aos 10 anos de idade. Em 2019, lançou o álbum Microfonado. Vitor Clay conta com as participações especiais de Samuel Rosa e da banda Lagum. 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
1: A Assembleia Legislativa aprova a indicação de Cid Marconi Filho para Conselho Diretor da ES.
2: Procon-ALES e a Universidade Cristos assinam acordo de cooperação técnica.
1: Defensoria Pública orienta sobre a adoção de crianças e adolescentes.
2: Mais de 27 mil alunos do ensino público estadual são aprovados no ensino superior.
1: Receita Federal reforça alertas para evitar cair em golpes digitais.
2: O programa agora tem especialistas, chega a novos municípios do Ceará.
1: A Rádio Aless FM, estúdio Lacélio Lima Verde, está começando Notícias do Ceará.
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1: Plenário da Aless aprova a nomeação de Cid Marconi Filho para o cargo de conselheiro da ACE, Agência Reguladora dos Serviços Públicos Delegados do Estado do Ceará.
2: Na votação secreta realizada nesta quarta, foram 37 votos favoráveis por unanimidade.
1: Antes da aprovação em plenário, o novo conselheiro passou pela sabatina da Comissão de Constituição e Justiça, isso na terça-feira, dia 5, quando foi aprovado pelo colegiado.
2: De acordo com o deputado Guilherme Sampaio, líder do governo na Aless, Cid Marconi Filho tem qualificação técnica para a vaga no Conselho Diretor da ACE.
4: O doutor Cid Marconi Filho, indicado pelo governador Elmano, tem essa preparação. Ele atuou durante muito tempo na banca privada no direito administrativo, depois passou pela Procuradoria do município de Caucaia, passou pela Companhia Docas, pelo setor jurídico, onde já tratava de assuntos ligados à agência reguladora desse segmento a nível nacional, e tem formação, não só especialização no direito administrativo, mas cursos específicos de formação na própria ACE relacionados a contratos, a regulação de contratos. Portanto, é uma feliz indicação do governador, aprovada por unanimidade dos votantes aqui na Assembleia Legislativa.
1: O segundo vice-presidente da Aless, deputado Daniel Oliveira, reconheceu a competência do novo conselheiro da Aless.
5: Eu quero aqui parabenizar a mesa diretora, o governo do estado, por colocar pessoas com qualidade, com qualificações, para poder exercer um papel que é tão importante para a agência aqui do estado do Ceará. Essa casa reconhece no Cid Marconi Filho. Já desejo aqui muita sorte, Cid Marconi Filho, para que você possa exercer, através da agência reguladora, o seu papel, que assim eu tenho certeza que desempenhará com muito brilhantismo a agência aqui do estado do Ceará.
2: Cid Marconi Filho explicou como vai atuar no Conselho Diretor da Agência Reguladora.
6: Vou atuar sempre atento a toda a base legislativa que concerne o desempenho da agência, desde as vezes que instituíram a agência, as de organização funcional, os regimentos internos, as resoluções que fazem todo o arcabouço de precedente do Conselho Deliberativo, assim como as legislações esparsas, desde liberdade econômica, lei de proteção ao usuário e as leis que regulamentam as concessões, permissões e autorizações de competência do poder concedente às concessionárias.
1: A ACE atua na normatização, planejamento, acompanhamento, controle e fiscalização das concessões e permissões do Estado do Ceará.
2: Com apoio da Assembleia Legislativa, a Associação Cearense de Imprensa lançou nesta quarta-feira o Prêmio ACI de Jornalismo 2025-2026, em evento realizado no Comitê de Imprensa da Casa.
1: A iniciativa integra as comemorações pelo 101 ano.
7: democracia sem jornalismo profissional, valorizado, livre, autônomo e independente. É um pressuposto da democracia. Valorizar a imprensa livre, a imprensa crítica, é um pressuposto democrático. O sistema ABI, no caso do Ceará, a ACI, sempre se perfilaram pela defesa da democracia. Um prêmio que ele certifica, valoriza e reconhece o jornalismo profissional, ele é fundamental.
1: Coordenador do Sistema Leste de Comunicação, Ilo Santiago Júnior, destacou a importância da parceria para a retomada da premiação.
8: A comunicação como um todo precisa ter um olhar cada vez mais atento e preocupado com o cidadão, que está lá na ponta, que recebe a informação. Então, é por isso que a Assembleia encampou e resgatou, junto com a administração atual da ACI, essa premiação tradicionalíssima, que na minha modesta opinião é a mais tradicional do Estado e uma das mais tradicionais do Brasil, uma entidade que tem 101 anos, uma outra instituição, um poder que tem 191 anos. As duas casas, a Casa do Povo e a Casa do Jornalista. E a gente só espera que isso frutifique e que esse prêmio volte a revelar novos talentos e também a premiar e reconhecer os talentos existentes no jornalismo, o verdadeiro, o jornalismo com J maiúsculo que a gente tem aqui no estado do Ceará.
2: O presidente da ACI, Eliezer Rodrigues, agradeceu o apoio da Alesc e enfatizou que o prêmio busca incentivar a produção jornalística comprometida com a democracia.
9: Neste ano, a nossa diretoria da Associação de Imprensa traz o prêmio com participação, a concorrência dos jornalistas, dos fotógrafos, dos estudantes de jornalismo, como uma forma de incentivar a produção dos jornalistas de uma forma geral. E eu agradeço especialmente à Assembleia Legislativa de nos apoiar patrocinando os prêmios dessa iniciativa, porque o Prêmio ACI é um dos mais antigos do Brasil e ele retorna com toda a força, com toda a dignidade para prestigiar, inclusive no momento que o Brasil precisa que a democracia seja preservada. E o nosso prêmio também tem essa motivação, também tem esse compromisso de publicar, de ressaltar as necessidades, as denúncias da sociedade brasileira.
1: Interessados podem se inscrever até 6 de agosto de 2026, sem cobrança de taxa. O regulamento completo e o formulário de inscrição já estão disponíveis no site da ACI. E podem participar jornalistas profissionais, fotojornalistas e estudantes de comunicação regularmente matriculados no Ceará, com trabalhos nas categorias texto, vídeo, áudio, fotografia e jornalismo universitário.
2: Os vencedores serão anunciados em novembro durante cerimônia de premiação promovida pela Associação Cearense de Imprensa.
1: Procon Alesc, Universidade Christus assina um acordo de cooperação técnica para integrar a instituição de ensino à prática da defesa do consumidor.
2: A iniciativa tem ainda como finalidade promover a elaboração conjunta de cartilhas educativas, trabalhos acadêmicos e atividades formativas voltadas à cidadania.
1: Na ocasião, o presidente do Procon Alesc, deputado Fernando Hugo, afirmou que o convênio fortalece o trabalho do órgão na defesa do consumidor.
10: Motivo de grande alegria para nós, a defesa do consumidor, em especial para todos aqueles que eu carinhosamente chamo de proconistas. São advogados, são contadores, são funcionários que diuturnamente atendem a toda a população que nos procura no intuito de ter solução para materiais que foram comprados, não foram entregues, prestação de serviços que não está sendo efetivamente bem feito. O PROCON, conjugado com esses convênios, que era dentro Fortaleza ocupada em várias e várias conveniações com universidades, academicamente cresce e faz ensino àqueles que cursam e não têm a prática diária.
2: O pró-reitor da universidade, Estevão Lima, afirmou que os estudantes vão poder auxiliar os profissionais do Procon Alesc.
11: A gente entende que é uma excelente oportunidade para os estudantes da Universidade de Cristo poder se aproximar dos problemas que chegam para a Assembleia como um órgão muito importante do povo cearense. Nós sabemos que os estudantes são pessoas curiosas e gostam de aprofundar certos assuntos. Creio que esse termo de cooperação vai ajudar também os profissionais daqui a conseguirem informações e algumas coisas que normalmente não são conhecidas. Os estudantes, acompanhados de professores, poderão ajudar muito os profissionais daqui que debatem sobre assuntos importantes, que um deles é o direito do consumidor.
1: O Comissão de Direitos Humanos e Cidadania da Alesa, audiência pública para tratar da situação das crianças cearenses que vivem com o vírus HIV e AIDS.
2: O debate realizado nesta quarta no Complexo de Comissões Técnicas da Casa por iniciativa do presidente do colegiado, deputado Renato Roseno, e do movimento Mães Cidadãs Positivas.
1: O parlamentar demonstra preocupação com a possibilidade da transmissão vertical do vírus.
7: É uma preocupação muito grande de que não volte a transmissão vertical, aquela transmissão de mãe para filho, e para isso é necessário manter as políticas de fornecimento da bebida láctea, substitutiva do leite, porque a transmissão vertical se dá na hora do parto ou na amamentação. 7 de maio é o dia nacional, por lei federal, para dar visibilidade à criança que foi exposta ao HIV.
2: Escola Superior do Parlamento Cearense, vinculada à Assembleia Legislativa, realiza a entrega de certificados dos cursos de MBA.
1: A cerimônia aconteceu nesta quarta no auditório Murilo Aguiar e marcou a conclusão dos programas de especialização oferecidos pela instituição aos servidores da ALES.
2: De acordo com o presidente da Unipaz, deputado Simão Pedro, a escola vem contribuindo na qualificação de centenas de pessoas para o mercado de trabalho.
12: Para nós é muito gratificante, motivo de alegria, todos nós que estamos aí à frente da Unipasse. Eu estou aqui há praticamente um pouco mais de um ano, com essa missão da gente colocar a Unipasse cada vez mais em evidência, levando os serviços da Assembleia através da Unipasse para os municípios, isso a gente tem feito, também com vários cursos, como MBAs. 229 alunos e 3 turmas de MBAs. Então, para nós é muito gratificante saber que a gente está podendo contribuir, que a Unipasse, a Escola Superior do Parlamento Cearense, está contribuindo com centenas de pessoas e podendo qualificá-las para o mercado de trabalho e para o mundo que a gente tem, que hoje, quanto mais a pessoa for qualificada, melhor a gente consegue uma atuação na sua área.
1: A diretora acadêmica da Unipasse, Sara Pinto de Holanda, parabeniza a Alesse por garantir cursos de formação aos servidores.
13: A Assembleia Legislativa do Estado do Ceará está de parabéns, primeiro por ter uma escola superior, como é a Unipasse, e a pós-graduação ofertar ao servidor pós-graduação completamente gratuita e acreditar na importância da educação para a qualidade do serviço. Eu sempre digo que quando um servidor ele é melhor qualificado, quando o poder público investe na formação continuada do servidor, é a sociedade quem ganha. Foram 3 MBAs e eu tenho certeza que os servidores são outros depois de cursarem essas disciplinas, depois de terem esses momentos de aprendizado, e o resultado está no serviço que eles vão prestar à sociedade. Extremamente importante, a Assembleia está de parabéns por proporcionar essa oportunidade ao servidor.
2: A Alesse é iluminada na cor laranja em alusão à campanha de combate ao abuso de crianças e adolescentes. Roberto Lessa.
14: Ao longo deste mês, a fachada externa do plenário 13 de maio da Assembleia Legislativa permanece iluminada com esta cor, em alusão à campanha Maio Laranja, referência ao dia 18 de maio, Dia Nacional de Combate ao Abuso e à Exploração Sexual de Crianças e Adolescentes no Brasil. A data foi escolhida em memória à menina Araceli Crespo, violentada e morta em 18 de maio de 1973, em um crime que chocou o país e que segue impune até hoje. Esta é a primeira vez em que a Alesse adere à campanha de conscientização usando as luzes em torno da fachada do plenário. Durante esse mês, a Casa do Povo vai estar engajada em ações voltadas para a temática, como o evento Alesse no Maio Laranja, que conta com sessões gratuitas de cinema e debates educativos, em parceria com o Cine Teatro São Luís, promovendo informações, conscientização

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3: Ministério da Saúde inicia hoje às 9 horas em Crateús os atendimentos da carreta de exames de imagem do programa Agora Tem Especialistas.
4: O foco no diagnóstico precoce de doenças, a unidade móvel oferta exames para pacientes do SUS agendados e encaminhados pelo município.
3: Já a carreta de saúde da mulher chega a Quixeramobim. As pacientes vão poder, a partir das 16 horas, realizar consultas ginecológicas, mamografias, ultrassonografias e biópsias.
4: Na sexta, às 10 horas, Tianguá também recebe a visita da carreta de saúde da mulher.
3: Pacajus realiza neste mês de maio programação especial no Complexo Turístico Beira Açude em comemoração aos 91 anos de emancipação celebrados no próximo dia 23.
4: As ações incluem atividades voltadas para toda a população, como ressalta o secretário de Cultura e Turismo, Magno Carvalho.
5: Vamos ter eventos muito importantes de forma culturais, que é a segunda mostra de teatro de rua de Pacajus. A gente vai ter a Noite do Rock, que foi uma das independentes aqui em Pacajus. É uma demanda que eles nos trazem desde o ano passado e esse ano estamos conseguindo atender. Serão 8 bandas de Pacajus, lá no Beira-Sul, dia 15 de maio. Está sendo muito legal organizar isso para eles, eles estão super empolgados. E a juventude está dentro dessa programação como nunca também, porque no dia 16 vai haver a Gastroarte, lá no Corredor Gastronômico, e vai haver também o Mister Miss Gay Regional, que este ano também vamos realizar eventos super importantes para o nosso município, dias 21, 22, 23, as nossas festas, lá no Beira Sul. Dia 25 teremos o Jogo da Solidariedade também, são eventos muito importantes para a juventude, de forma a acolher os nossos munícipes e também visitantes dos outros munícipes.
3: Prefeitura de Acopiara, em parceria com o governo do Ceará e a União, anuncia a ampliação de investimentos na agricultura familiar.
4: Também foi ampliado o número de agricultores do município atendidos por programas do setor, como Garantia Safra e o Programa de Aquisição de Alimentos.
3: O prefeito Vilmar Martins fala dos benefícios que o município conseguiu.
6: Recebemos um trator e maquinário. Lá nós temos grade, silagem, reboque e a gente está entregando aos agricultores para que eles possam arar suas terras. Viemos aqui, conversamos com alguns diretores, alguns chefes políticos e hoje o Garantia Safra é uma realidade em Acopiara. O ano passado a gente teve 300 mil para a agricultura familiar, esse ano já foi 600 mil. O ano passado foram 55 famílias agraciadas, esse ano já passou para 85. E o meu compromisso com o povo, com os agricultores de Acopiara, é que a gente possa dobrar para o próximo ano. Eu quero ver se a gente chega na faixa de 1.200.000 para 2027. Então, são coisas assim que a gente tem conseguido realizar em Acopiara, que eu tenho certeza. E o povo, bom e amigo de Acopiara, é grato.
4: Novos alertas para golpes digitais com falsas informações sobre imposto de renda. Jota Lacerda.
7: A Receita Federal segue recebendo relatos de novos golpes digitais com dados reais, como CPF, em que criminosos utilizam mensagens falsas por e-mail, SMS e WhatsApp, como se fosse o órgão, com o objetivo de levarem contribuintes a links fraudulentos para fornecerem dados pessoais ou realizarem pagamentos indevidos via Pix. As mensagens geralmente são emitidas em tom alarmante com informações falsas sobre a existência de pendências relacionadas ao Imposto de Renda 2025-2026. Os golpistas alegam, de forma inverídica, que a situação pode comprometer a regularidade do CPF ou levar o titular da conta à malha fina. Entre as consequências mencionadas pelos golpistas, de forma enganosa, estão bloqueio de operações financeiras, impossibilidade de uso do PIX, restrições em contas bancárias, cartões, investimentos e inclusão em

0: Serasa, do SPC Brasil e Banco Central do Brasil. O analista tributário da Receita Federal, Francisco Newton, esclarece vários pontos que ajudam a evitar o golpe.
1: A Receita Federal informa que nunca envia esse tipo de mensagem para o cidadão. Nunca é remetida essas comunicações pela via digital, sempre é pelos correios ou então quando o contribuinte acessa a caixa postal dele lá no portal de serviços no site da Receita Federal. Então, se você recebeu alguma mensagem com um tom alarmista, dizendo que seu CPF vai ser bloqueado, sua conta Pix não vai mais ser possível você fazer transações, você tem uma pendência grave no imposto de renda que precisa pagar para regularizar o quanto antes, tenha certeza que não é a Receita Federal, é um golpe, são estelionatários se passando pelo órgão. Nesse caso, você deve denunciar esse contato e, caso tenha caído no golpe, denunciar numa delegacia de polícia mais próxima.
0: A Receita Federal alerta: não clique em links porque parecem oficiais. Desconsidere cartas em tom ameaçador. Nunca clique em

0: 29 de maio, quando termina o prazo de entrega das declarações do Imposto de Renda da Pessoa Física. Outro período crítico vai até o dia 30 de junho, quando termina o depósito dos lotes de restituição.
1: Daqui a pouco, a Escola de Saúde Pública realiza seminários sobre cuidado da população em situação de rua.
2: E DASSE reforça a regularização fundiária dos povos tradicionais.
1: Agora 7h52.
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2: A Defensoria Pública do Estado realiza até o dia 20 deste mês as inscrições para a 4ª edição do mutirão de atendimentos voltados para quem pretende adotar uma criança ou tem dúvidas sobre os processos já existentes.
1: Os atendimentos presenciais nos dias 25 e 26 de maio. A iniciativa faz parte do projeto Adoção, uma ação legal que visa dar celeridade aos casos de adoção e conscientizar sobre a importância da regularização para que crianças e adolescentes tenham seus direitos fundamentais e jurídicos assegurados.
2: Noêmia Landim, defensora pública e supervisora do Núcleo de Atendimento da Infância e da Juventude, ressalta como os interessados podem participar da ação.
5: As pessoas interessadas podem participar realizando seu agendamento de 4 a 20 de maio, de segunda a sexta-feira, de 8 horas até as 17 horas. Esse agendamento pode ser feito de forma presencial na rua Júlio Lima, 770, na cidade do

0: processo e tem necessidade de tirar algumas dúvidas.
1: Criado o Comitê Interinstitucional de Proteção e Segurança dos Povos e Comunidades Tradicionais de Terreiro e de Matriz Africana, Quilombolas e Ciganas.
2: A iniciativa tem o objetivo de avançar na articulação de políticas públicas voltadas à proteção dos direitos territoriais, na promoção da cidadania agrária e do bem viver no campo.
1: O Instituto de Desenvolvimento Agrário do Ceará assume responsabilidade na articulação de políticas que envolvem o acesso, a regularização e a proteção da terra.
2: O superintendente do IDACE, João Alfredo, reforça a importância de avançar nos direitos dos povos tradicionais.
3: Nós aqui do IDACE trabalhamos na parte de regularização fundiária e de titulação. Sabemos como essas comunidades são vítimas de ameaça, de violência, de agressões. Então, ter uma política pública em que o Estado, como um todo, faça a proteção dessas comunidades é muito importante, não só do ponto de vista da reparação histórica, mas do ponto de vista de avançar nos direitos que são consagrados, que são reconhecidos aos povos e comunidades tradicionais do Estado do Ceará.
2: Ceará se destaca no ingresso de alunos da rede pública na universidade. Roberto Nascimento.
4: 27.690 alunos das escolas públicas do Ceará ingressaram no ensino superior por meio do Exame Nacional do Ensino Médio em 2025. Em relação a 2024, o avanço foi de 23%, de acordo com informações do Ministério da Educação. Medicina, Direito, Letras,

0: você que ainda pode melhorar ainda mais, vai saber que desses jovens, quase 28 mil entraram na universidade em apenas um ano.
1: Os dados foram apresentados durante o lançamento do projeto Enem. Chego junto, chego bem,

0: Chego Junto, Chego Bem, coordenado pela SEDUC, tem como objetivo oferecer aos estudantes da terceira série do ensino médio e dos anos finais da educação de jovens e adultos acompanhamento para o Enem, com foco na ampliação do acesso ao ensino superior.
1: Escola de Saúde Pública do Ceará realiza no dia 14 de maio, a partir das 8 horas, em sua sede, o Seminário Estadual Cuidado Integral e Garantia de Direitos da População em Situação de Rua.
2: O encontro visa o fortalecimento da garantia de direitos dessa população. A gerente de Educação Profissional e Saúde da ESP, Luciana Rocha, fala sobre o seminário.
3: O seminário ele veio de uma proposta da saúde com o Ministério Público, dessa intersetorialidade, para que a gente pudesse ter esse fortalecimento, dessa conversa, dessa parceria, desse olhar para essa população em vulnerabilidade, e que veio de um projeto também de equidade, um projeto nosso da escola, tem letramento de raça, letramento de gênero, e aí a população que a gente chama de pop rua está dentro desse projeto e foi pensado o fortalecimento desse debate, desse olhar dentro do direito dessas populações que estão em vulnerabilidade e que muitas vezes perdem um pouco o acesso, principalmente da saúde.
4: 8 horas. 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

0: do povo, na forma da lei.
1: O Plano Nacional de Resíduos Sólidos foi instituído por meio do Decreto número 11.043, no dia 13 de abril de 2022. O Planares indica diretrizes, estratégias, ações e metas que apontam para a compostagem, biodigestão, encerramento de todos os lixões e reciclagem e a recuperação energética de 50% dos resíduos sólidos até 2040. Por ano, no Brasil, são produzidos mais de 82 milhões de toneladas de resíduos. Menos de 3% são reciclados. A recuperação de resíduos proporciona a redução do consumo de energia e menos emissão de gases de efeito estufa. O lixo orgânico é a maior fatia de todo o lixo produzido no país. Com esse tipo de resíduo, é possível produzir adubo natural e biogás, além de gerar energia elétrica para 27 milhões de residentes.

0: até a implementação do Planares, em 2022, mais de 3 mil lixões recebiam 30 milhões de toneladas de resíduos por ano, quase 40% do lixo produzido no Brasil. Um ano e meio antes da publicação do Plano Nacional de Resíduos Sólidos, o Estado do Ceará instituiu no calendário oficial a Semana Lixo Zero, com a publicação no Diário Oficial do dia 6 de novembro de 2020 da Lei número 17.329/20, oriunda do Projeto de Lei número 613/19, de autoria do ex-deputado Nezinho Farias. A lei indica que a Semana Lixo Zero será comemorada anualmente na última semana do mês de maio, em alusão ao Dia Internacional da Reciclagem, com o objetivo de incrementar políticas públicas socioambientais. Ao longo da Semana Lixo Zero, a programação deve promover debates, palestras, ações educativas, cooperativismo, difundir a produção científica e acadêmica, propor soluções, promover mutirões de limpeza em locais públicos, incentivar o consumo consciente, entre outras atitudes que ajudem a sociedade civil organizada a reduzir a produção de resíduos sólidos e dar a destinação correta.
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3: E no programa desta quinta-feira, dia 7 de maio de 2026, a gente conversa com o fisioterapeuta especialista na área esportiva do Departamento de Saúde e Assistência Social aqui da Alesse, o Wellington Lima de Alencar, que traz dicas de como se preparar para uma corrida. E vem aí a Corrida Alesse, hein? Ele participa do quadro Vida e Qualidade. O repórter Silvio Augusto acompanha as atividades em destaque aqui na Assembleia. Hoje também é dia do quadro Conversando, a gente se entende, e a gente recebe a mediadora e advogada do Centro de Prevenção e Resolução de Conflitos da Alesse, a doutora Sara Arruda, que esclarece o seguinte tema: prevenção ao assédio moral e sexual no trabalho. Hoje ainda tem entrevista com o advogado e conciliador do PROCON Alesse, o doutor Rodolfo Melo, que orienta os consumidores que irão às compras nesse Dia das Mães. Já a repórter Magnólia Paiva antecipa tudo o que está por vir na sessão plenária de logo mais. Olá, eu sou Kézia Diniz e o programa Alô Alesse, da sua Alesse FM 96,7, já está no ar direto do estúdio Narcélio Lima Verde. Lembrando que você pode acompanhar o nosso programa por meio do aplicativo Alesse Play, disponível para os celulares Android. 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Para interagir, manda o WhatsApp para a gente, 85982014848. E eu agradeço a você desde já pela companhia.
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3: A prática da corrida de rua tem conquistado cada vez mais adeptos, seja pela busca de uma melhor qualidade de vida, superação pessoal, bem-estar mental, enfim, interação, né? Aquela parte social também que a corrida tem, da gente encontrar os amigos. No entanto, participar de provas, mesmo em distâncias consideradas mais curtas, exige preparo físico adequado e alguns cuidados específicos. Para quê? Para evitar lesões e para garantir um bom desempenho. Mesmo que você não queira disputar ali para chegar à frente, chegar em primeiro, é só para participar, é só pela brincadeira, só pelo encontro, mas a gente precisa ter cuidado. E para falar sobre

0: séria.
1: Comprimidos ou cápsulas devem ser tomados com água, porque são fabricados com tecnologia para reagir quimicamente com a água. 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É o caso, por exemplo, dos remédios para problemas na glândula tireoide.
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4: Gente, boa alimentação é saúde. Até os 6 meses, o bebê só precisa do leite materno. Depois, a amamentação pode e deve ser continuada

demanda.

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1: E com a chegada de datas comemorativas que impulsionam o comércio, cresce também a atenção necessária por parte dos consumidores para evitar algumas dores de cabeça, né? Pensando nisso, o Procon ALS tem reforçado orientações importantes sobre direitos e cuidados na hora das compras. Trocas também, né? A segurança no e-commerce, o direito de arrependimento, enfim, estão ali entre os principais pontos de alerta. E para aprofundar esse tema, esclarecer algumas dúvidas comuns da população, a gente conversa a partir de agora com o advogado do Procon ALS, o Dr. Rodolfo Melo, que traz algumas orientações práticas para a gente garantir que a experiência nessa próxima data boa para o comércio, né, que é o Dia das Mães, não se transforme em prejuízo e dor de cabeça. Doutor Rodolfo, seja bem-vindo ao nosso programa. Bom dia. Estou ouvindo

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1: Bom dia, Késia. Bom dia a você, ouvinte do Alô Alessi. Chegou a hora da nossa agenda cultural. Vamos conferir as dicas do que curtir no fim de semana. A Pinacoteca Ceará apresenta a mostra de curta-metragens Cidade dos Afetos.
2: Olá, ouvintes da Alessi FM. Aqui quem fala é o Felipe Rugel. Eu sou curador da mostra Cidade dos Afetos, que vai acontecer nos próximos dias 7 e 8 de maio, a partir da 1h30 da tarde, no auditório da Pinacoteca. A nossa mostra vai pensar memória, pertencimento, a relação que a gente tem com a cidade. Essa mostra é uma homenagem ao aniversário da nossa cidade. Os filmes vão trazer questões para a gente pensar a nossa cidade, as mudanças que ocorreram. E após cada sessão, nós teremos debates com pessoas também que pensam a cidade, que pensam o cinema. Ao todo serão 4 sessões, 2 por dia, todas à tarde, no auditório da Pinacoteca. Então eu venho convidar vocês para estar conosco, discutir a nossa cidade, para discutir os nossos filmes, as produções cearenses. A mostra é completamente gratuita, então vai ser uma alegria para nós termos vocês lá.
1: A Pinacoteca fica na rua 24 de maio, sem número, Praça da Estação. A Estação das Artes recebe nesta sexta-feira tributo a Rita Lee.
3: Olá, amigos da Alessi FM. Aqui Joanice Sampaio, vocalista da banda Jardim Suspenso, passando aqui para deixar um convite especial para vocês. Nesta sexta-feira, às 18h30, na Estação das Artes, vamos estar com o nosso show tributo a Rita Lee, onde vamos fazer uma releitura de uma parte desta obra importante da música brasileira, do nosso rock nacional. E o melhor, é gratuito. Então a gente te espera para se divertir com a gente, para cantar com a gente, para dançar junto, enfim, para curtir. E é isso, é só chegar e até lá.
1: A Estação das Artes fica na rua Doutor João Moreira, 540, no centro de Fortaleza. A Escola Porto Iracema das Artes prossegue até este sábado com o projeto de dança Tchuco.
4: Olá, ouvintes da Alice FM. Meu nome é Diara, eu sou uma artista da dança da Colômbia. Eu quero convidar vocês a participarem da programação do projeto Tchuco. Esse projeto promove uma imersão de aulas em danças tradicionais do Caribe colombiano e também promove um encontro com o público por meio do meu figurino, a saia. Essas vivências estimulam a troca de experiências, memórias e afetos. No último dia, a gente vai ter a apresentação do espetáculo Jugo, que traz reflexões sobre memória, identidade, resistência e o protagonismo feminino. Essa programação é gratuita, vai acontecer dias 6, 7 e 8 de maio na Porto Iracema das Artes e dia 13, 14 e 15 de maio na Vila das Artes. Espero vocês para estarem em comunidade.
1: A Escola Porto Iracema das Artes está localizada na Rua Dragão do Mar, 160, no bairro Praia de Iracema. Então, ficam as nossas dicas culturais para quem gosta de arte e cultura e está ligado no Alô Alessi. Volto com você, Kézia.
5: Obrigada, Diego. Lembrando que a nossa agenda cultural tem na produção Lincoln Vieira, Diego Cunha e já na edição de Sonoplastia, tem ele, né? Alex Oliveira. Agora, 8 horas e 59 minutos e a gente vai para a partição de Silvio Augusto, que chegou aqui nos 45 do segundo tempo, mas tenho certeza que vai marcar gol. Silvio Augusto, seja bem-vindo, bom dia.
6: Bom dia, Kézia. A todos, né? Então, vamos marcar um golaço, como você falou. Vamos marcar esse gol porque a Associação dos Servidores da Assembleia Legislativa do Estado do Ceará realiza daqui a pouco a solenidade de posse da nova diretoria da entidade. A cerimônia acontece aqui na sede da SALSE, vai reunir associados, convidados e representantes institucionais. Vamos conversar com o Jusceli Barbosa, ele que é o secretário Tabosa, Jusceli Tabosa, ele que é secretário-geral da SALSE, né? Antes ele era presidente do Conselho Deliberativo e nessa nova diretoria, que tem à frente Luiz Edson como presidente, ele é secretário-geral da entidade. Jusceli, bom dia, parabéns aí pela eleição do Luiz Edson,

associação dá uma nova perspectiva de conquistas e de mudança para a melhoria da condição de trabalho do servidor público, né? Principalmente o servidor da Assembleia. A gente fica muito honrado em poder participar dessas ações. A gente já está

ações que a Assembleia tem junto à comunidade, junto à sociedade de uma forma geral. E

das melhores carreiras do estado do Ceará, a tabela vencimental do servidor é uma das melhores do estado.

0: oficina de corte, costura, coral, né? Ações do lazer, ações do esporte. E todas essas ações, uma condição de melhoria para o servidor da Assembleia.
1: Muito obrigado, Jocely Tabosa, secretária-geral da SALS, da nova diretoria. Mas chegando por aqui, Kézia, nosso querido amigo Luiz Edson, ele que é o presidente reeleito da Associação dos Servidores da Assembleia Legislativa do Estado do Ceará. Parabenizá-lo, né, pela conquista mais uma vez. E segue o trabalho, Luiz.
2: Segue sim. Kézia, bom dia. Bom dia a essa turma fabulosa aí do nosso, da nossa Alessia FM. Dizer que é uma satisfação, mais uma vez, representar esse grupo maravilhoso, né?

próprios servidores da Assembleia Legislativa, que toma posse daqui a pouquinho com a sua nova diretoria aqui na sede da SAUSE. 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

0: Jaime. 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
2: 9h28.
3: Herbert Viana é o autor da música A Lua Que Eu Te Dei, lançada pela cantora baiana Ivete Sangalo no ano de 2000. É uma das faixas do disco Beat Beleza. Herbert Viana é um dos fundadores do grupo Os Paralamas do Sucesso, criado na década dos anos 1970. Ouça Ivete Sangalo cantando A Lua Que Eu Te Dei.
4: Posso

música Menina Veneno, do cantor inglês Hit, vendeu 500 mil cópias no ano do lançamento em 1983, um compacto simples. Nesse mesmo ano, Hit lançou o LP Voo de Coração, que emplacou vários sucessos como Pelo Interfone, Pra Conversar, Casa Nova e principalmente Menina Veneno, escrita em parceria com o letrista Bernardo Vilhena. Ouça na rádio Alessia FM, Hit cantando Menina Veneno.

0: também o caráter inclusivo e democratizante do projeto. Ao ampliar o acesso ao voto, o projeto estimula maior engajamento dos associados na vida institucional das agremiações, fortalecendo a governança e promovendo decisões mais representativas.
1: A proposta não elimina a possibilidade de voto presencial, desde que indicado em edital. O projeto de autoria do deputado federal Bandeira de Melo, do PV do Rio de Janeiro, segue agora para análise do plenário do Senado. Da Rádio Senado, Rodrigo Rezende.
2: 9h43.
3: Arnaldo Antunes e Marisa Monte cantam juntos a música Grão de Amor, faixa do disco Saiba, lançado em 2004 por Arnaldo Antunes. Naquele ano, Arnaldo realiza exposição de poemas visuais, trabalhos gráficos e plásticos e exibição do vídeo Nome, na quarta edição do Festival de Arte do Centro Histórico em João Pessoa, Centro em Cena. Ouça Arnaldo e Marisa Monte cantando Grão de Amor, dela e de Carlinhos Brown.

irmãos cearenses Regis e Rogério Soares são os autores da música A Voz do Coração. A faixa dá nome ao CD da dupla, lançado no ano de 2009. Regis e Rogério são de uma família de músicos. A casa de seus pais foi um dos pontos de encontro dos artistas que nos anos 70 ficaram conhecidos como Pessoal do Ceará. Ouça Regis e Rogério cantando A Voz do Coração.

cantor e compositor baiano Jurandir da Feira lançou em 2012 o CD Jurandir Canta Gonzagão. Jurandir foi um dos amigos e parceiros do Rei do Baião, que fez sucesso cantando Terra, Vida, Esperança, Frutos da Terra, Canto do Povo e Nos Cafundó de Bodocó. Na 96,7, ouça Jurandir da Feira cantando Pense Neu de Gonzaguinha.

Sorte, composição de Celso Fonseca e Ronaldo Bastos, foi eternizada na voz de Gal e Caetano a partir de 1985, quando Gal Costa gravou pela primeira vez um álbum de músicas inéditas intitulado Bem Bom. Na voz de Ney Mato Grosso, você ouve na sua Leste FM 96,7, Sorte.

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0: 629/2023 de autoria do deputado Lares Gaspar. 628/2023 de autoria do deputado Lares Gaspar. 152/2024 de autoria do deputado Emílio Pessoa. 194/2024 de autoria do deputado Leonardo Pinheiro. 253/2024 de autoria do deputado Jacir Diniz. 81/2025 de autoria do deputado Simão Pedro. Todos aprovados. Em contraposição, em sessão especial, senhores deputados Larissa Gaspar, Jacir Diniz, Emília Pessoa e Alcides Fernandes. Foi justificada a ausência do deputado Apóstolo Luiz Henrique. Nada mais havendo a tratar, o senhor presidente, deputado Miguel de Guerra, declarou encerrada a presente sessão, convocando uma sessão extraordinária para as 11h59. Foi levantada a sessão. Lida a ata, senhor presidente.
1: Em discussão, a ata que acaba de ser lida. Não havendo impugnação, declaro aprovada. As atas das sessões extraordinárias foram enviadas por meio eletrônico. Em discussão, as atas, não havendo impugnação, declaro-as aprovadas. Por gentileza, senhor secretário, leitura do expediente.
0: Expediente do dia 7 de maio de 2026. Leitura de mensagem 55/2026, projeto de lei oriundo da mensagem 954/2026, de autoria do Poder Executivo. Leitura de projetos de resolução número 08/2026, de autoria da mesa diretora. 10/2026, de autoria da mesa diretora. 11/2026, de autoria da mesa diretora. Leitura de projetos de lei número 309/2026, de autoria do deputado Alisson Aguiar. 310/2026, de autoria do deputado Romeu de Guerre. 311/2026, de autoria do deputado Romeu de Guerre. 312/2026, de autoria da deputada Jô Farias. 303/2026, de autoria da deputada Luana Reja. 207/2026, de autoria da deputada doutora Silvana. 208/2026, de autoria da deputada Larissa Gaspar. 209/2026, de autoria da deputada doutora Silvana. 210/2026, de autoria da deputada Lucinildo Frota. 211/2026, de autoria da deputada Lucinildo Frota. 212/2026, de autoria da deputada Luana Reja. Leitura de retirada de pauta de projeto de lei 55/2026, de autoria da deputada Daniela Oliveira. Leitura de requerimentos foram registrados no protocolo digital os requerimentos de número 1243/2026 a 1273/2026. Lido o expediente, senhor presidente.
1: Presidente, agradece o querido amigo deputado Guilherme Sampaio,

de minha autoria. Esse outro cartaz aqui é mais um aviso, né? É mais uma advertência. Agora em todas as escolas públicas, em todas as faculdades públicas, tem que ter esse

vocês vão dizer aqui para os colegas. Não façam uso da fala dos seus colegas para deturparem, para esculhambarem. Isso é covardia. Porque graças a Deus, se procurar nas minhas redes sociais, não tem o rosto de nenhum de vocês. Estou fazendo react dizendo: olha a bobagem que ele fez, olha a bobagem que ela falou. Então termino aqui as minhas palavras hoje pela manhã, dizendo: vamos orar para que líderes sejam levantados para que protejam crianças e mulheres invulneráveis. Vamos fazer campanhas e vamos orar para que haja.

continue abençoando poderosamente a sua vida, meu apóstolo. Eu quero agradecer ao deputado Felipe Mota o tempo que me foi concedido, até porque eu vou precisar, é coisa de Deus mesmo, precisar de tempo para mostrar dados, mostrar para o estado do Ceará o que eu entendo pelo programa Desenrola 2 do governo Luiz Inácio Lula da Silva. Enquanto a população, as pesquisas, e olha que eu não sou muito de confiar em pesquisa, pesquisa faz uma leitura do momento, e eu faço a leitura do momento que justifica a grande, a

tipo tentar enganar com o desenrola 1, agora lança o desenrola 2. Desenrola, desaprova. Desenrola, desaprova.

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assim, ah, mas qual foi a repercussão do desenrola 1? Eu vou dizer, a repercussão do desenrola 1 foi a necessidade agora de ter o desenrola 2, porque simplesmente enrolou mais ainda a população em dívidas. E vou explicar porque já já nós vamos trazer a grande lista de aumento de tributações que precisou fazer quase um rolo. A minha assessoria precisou quase elaborar um rolo de numerações para poder, para que eu traga aqui com eficiência nesses dois tempos aqui me cabe. Vejam bem, quem podia participar do desenrola 1? Pessoas com renda até 2 salários mínimos ou as inscritas no CAD único. Dívidas até R$ 5.000. Essa fase incluía contas como água, luz, telefone, varejo, finanças, bancos, etc. Agora, faixa 2, pessoas com renda de até R$ 20.000 e voltada para principalmente dívidas bancárias. Alguma coisa tem com o governo Lula, que ele gosta muito de bancos. Ele gosta do Desaprova, que é o programa que nós estamos lançando através das pesquisas de intenção de voto. Desenrola, desaprova. Vamos continuar. Quem pode participar? Agora o programa do Desenrola 2, lançado agora em 4 de maio de 2026, com ampliação do programa original Desenrola 1, que só enrolou cada vez mais a população. Quem pode participar? Atinge pessoas com renda de até 5 salários mínimos, ou seja, 8.105. E quais dívidas entram?

de imposto, volta a subir assustadoramente o preço da gasolina. Tem justificativa para isso? Ora, vamos botar o desenrola. A gente aumenta para eles pagarem e vem com o engano do desenrola para enrolar cada vez mais o brasileiro. Reoneração do etanol, taxação das compras internacionais. Lembra aquelas blusinhas que a gente, que as pessoas compram pela Shopee, né? Tão bonzinho, mas agora, se você comprar com mais de R$50, é feia, é imposto. ICMS sobre essas compras, além do imposto federal, tem também o imposto estadual. Tributação das apostas esportivas. Imposto sobre os prêmios de apostas. Isso aqui eu concordo. É o único item que eu concordo é que, se, infelizmente, não estão tomando atitude para acabar definitivamente com as apostas, pelo menos que tribute as apostas. Tributação sobre offshores. Tributação dos fundos exclusivos. Antecipação do imposto de renda sobre investimento de fundos fechados. PIS e COFINS sobre receitas financeiras. FIIs de incentivos fiscais de ICMS. Reoneração da folha de pagamento. Fim do PES. Lembra do governo Bolsonaro que estimulava quem tinha

quantidade de números aqui, pelo amor de Deus.

seu FGTS. Para enrolar cada vez mais você. Agora é nosso futuro presidente da República, o nosso querido amigo Flávio. Agora eu saí daqui para entregar para o Jacis. Jacis fala do outro assunto, Jacis. Então, eu

governo que dá prioridade não só na educação, mas em todas as áreas. Inclusive hoje, vou falar de outra área que o governo tem trabalhado muito, que é a infraestrutura do nosso estado. Eu tenho um prazer de estar conosco hoje aqui.

2026, pedindo a questão da estrada lá na comunidade da Aldeia da Encantada. E ontem, por surpresa, eu tive lá na Secretaria de Obras, fui conversar com o secretário, com o doutor José Valdeci, que é o secretário da SOP. E tive lá, conversando muito com o secretário, e fomos exatamente discutir a questão da obra da estrada de vocês, Socorro, que eu estou vendo ali, que conversei com você antes, inclusive você me dizendo que era um sonho de mais de 30 anos, que a sua mãe, a sua tia e o povo círculo vizinho já falava da questão da estrada, da necessidade que tinha aquela estrada. E ontem, conversando com o secretário, me veio a surpresa. E eu sempre tenho dito, o governador Eumano é um homem de palavra, um homem acessivo, um cara do diálogo, um cara que conversa com todos os segmentos. Só pode dizer o que dizer. Respeito até meus colegas da oposição. O governador Eumano é um cara que cumpre palavra. Palavra, é um homem de palavra. E o governador Eumano já teve uma conversa com a comitiva, com a comissão lá da comunidade da Aldeia. Onde lá, nessa comitiva, estava cacique Jurema, que está hoje aqui, cacique pequeno, e os nossos povos indígenas. Com a questão da pavimentação daquela estrada lá da comunidade, da comunidade lá da Aldeia da Encantada. E aí, graças a Deus, ontem, conversando com o secretário, governador, quero dizer aqui a cacique Jurema, que está aqui à minha frente, aqui nas galerias. Cacique Jurema, ontem, na conversa que nós tivemos, cacique Jurema, com o secretário Valdeci, governador já autorizou a fazer o estudo topográfico para o mais rápido que puder começar a obra da estrada da Encantada. Ontem, conversando com o secretário, houve um entendimento. Tenho que também parabenizar aqui, não só o governador Eumano, mas eu tenho que parabenizar o prefeito local, doutor Bruno Gonçalves, que um entendimento com o governo do estado, com o governo municipal local, onde se formou uma parceria. O governo do estado entraria com 60% do recurso e 40% entrava o prefeito Bruno Gonçalves. E aí, para mim, foi um motivo de alegria. Quase que eu choro ontem, porque essa conquista de vocês. Vocês é que estão o dia a dia, vocês que vêm com essa luta e não é da agora. Vocês é que estão de parabéns.

justiça está mais

servidor, do contratado e das famílias que dependem diretamente da prefeitura. Isso ocasionando uma insegurança até no comércio do município. Porque você imagina um funcionário que comprou no comércio, parcelado, tendo como garantir o seu salário, e esse seu salário caiu de água abaixo de um dia para outro, e como ela vai cumprir as suas obrigações de aluguel, de energia, do comércio, com os seus filhos na escola, e receber um presente desse do Dia das Mães, é realmente muita crueldade, é ser muito desumano, é não saber e não querer cortar nos abusos que já foram transformados em denúncias e dado entrada no Ministério Público, quer seja com a merenda escolar, quer seja com o kit de saúde bucal, com o superfaturamento mais

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fosse na policlínica, no consórcio Policlínica Céu, demagogicamente, não tem uma policlínica que tenha tratamento de oncologia, que outros querem levar para um hospital regional que não paga sequer.

falar um pouco do comparativo nacional. O Ceará está acima de todos os estados, como cito aqui, Alagoas e demais estados brasileiros. É, cito até uma frase aqui. O Ceará mostra ao Brasil que a educação pública de qualidade é possível. E isso que nós fazemos aqui com esse projeto. É um crescimento histórico no ensino superior. Evolução das aprovações. Vou citar aqui nesse trabalho que vem sendo feito por este grupo, continuado pelo governador Elmano, 2020.

nossa juventude e a nossa sociedade. Então, valorizando também os professores, concurso com 2.000 vagas, professores especialistas, mestres e doutores, qualificando e valorizando a rede pública. Então, são conquistas como selo nacional, selo ouro de alfabetização, o único estado a superar a meta nacional de alfabetização, melhor ensino.

estado do Ceará, presidente, que é na segurança.

depois

construída com decisão política, construída com dedicação, construída com esmero técnico, construída com constância de políticas, e aí

deputado Antônio Granja, para lhe conceder uma parte. Eu sou educador

0: hoje celebrarmos quase 30 mil alunos da escola pública sentando num banco de uma universidade para ser doutor, para ser médico, para ser engenheiro, para ser dentista, para ser agrônomo, para dar a contribuição que veio para dar para a sociedade se desenvolver, sustentar sua família e gerar um Ceará cada vez mais justo, cada vez mais igualitário e de oportunidades para todos. Meu caro deputado Antônio Granjo, uma parte a Vossa Excelência.
1: Primeiro, deputado Guilherme Sampaio, parabenizar pelo pronunciamento. Eu queria fazer minhas suas palavras, mas você começou aí do governo Cid, 8 anos do Cid, 8 anos do Camilo Isolde, agora com o nosso querido governador Armando Freitas, e eu fiz parte dessa história, estou aqui no 7º mandato. O que o governo vem investindo, não vou falar da educação, você já falou, e o alcance que a educação do Ceará tem sido para o Brasil, exitosa, de prêmios, uma melhor do Brasil, é um exemplo. E nós temos aqui o avanço na estrutura de saúde, os hospitais regionais, não só a construção dos hospitais regionais, mas os serviços que são oferecidos. Tem o Hospital Regional Vale do Jaguaribe, da minha região, foi implantada a urgência de traumas. Lá tem o neurocirurgião de plantão, o vascular, o traumatologista. Não vem mais cirurgia traumatológica para o JF, resolve-se lá, ou lá no Xeramobim. E no estado todo nós temos hospitais regionais. As regiões que não tem, está sendo construído. Mas o governador mandou um gol de placa, implantando o serviço de oncologia nos hospitais regionais. Só a população que é acometida sabe o que é vir um paciente da cidade do Pereiro, na extrema do Rio Grande do Norte, para cá, um paciente oncológico, debilitado, sofrido, para vir aqui com a consulta, a cirurgia. Imagine passar um dia fazendo quimioterapia e voltar para a região. É muito sofrimento. E esses hospitais regionais estão mais próximos de todas as regiões do Ceará. Vossa Excelência não falou aí da questão de sustentabilidade na área hídrica. É o cinturão das águas, é a malha d'água beneficiando vários municípios, todos os distritos,

0: Quero o som da bancada do Lucil Girão, por favor, técnica. Tá ligado aqui já.
1: Senhor presidente, vamos iniciar aqui a 7ª reunião ordinária conjunta da Comissão de Orçamento, Finanças, Tributação de Trabalho, Administração e Serviço Público e de Indústria e Desenvolvimento Econômico e Comercial. E comércio, melhor dizendo. Tendo número suficiente de deputados, vamos dar início. Leitura, discussão e votação da ata da reunião anterior. Nada consta. Expediente, nada consta. Ordem do dia, leitura, discussão e votação de requerimento do relatório em geral. Nada consta. Discussão e votação de proposições e pareceres sujeitos à aprovação do plenário. Projeto de lei número 53/2026, oriundo da mensagem número 9540/2026, de autoria do Poder Executivo, autoriza a abertura de crédito especial ao orçamento anual do Estado. Regime de urgência aprovado no dia 5/5/2026, designa o relator, o deputado Guilherme Sampaio. Nesse projeto, tem uma emenda aditiva, número 01/2026, de autoria do deputado Antônio Henrique. Adiciona o artigo 4º ao projeto de lei número 53/2026 e remunera os demais, de forma que indica. Designa também o relator, o deputado Guilherme Sampaio.
2: Senhor presidente, em relação ao projeto de lei 53/2026, que autoriza a abertura de crédito especial, nosso parecer é favorável. E registrando aqui um elogio à iniciativa do deputado Antônio Henrique, que tem mérito, nós precisamos apresentar um parecer contrário à emenda, porque como se trata de matéria orçamentária, o artigo 165 da Constituição Federal, no seu parágrafo 8º, determina aquilo que a gente chama de princípio da exclusividade orçamentária, que veda incluir disciplina administrativa autônoma em relação a projetos que são de natureza orçamentária. Por essa razão, nós apresentamos um parecer contrário à emenda do deputado Antônio Henrique, louvando a sua iniciativa. Em relação...
1: Agora, em discussão, o projeto de lei número 5...
3: Senhor presidente, eu peço vista à matéria projeto de lei número 53/2026.
1: Vista concedida ao deputado Antônio Henrique, o projeto de lei número 53/2026. Projeto de lei número 55/2026, oriundo da mensagem número 9544/2026, de autoria do Poder Executivo. Autoriza o Poder Executivo a aderir à cooperação financeira com a União nos termos da medida provisória número 1349, de 7 de abril de 2026, que institui o regime emergencial de abastecimento interno de combustível nas condições que especifica e das outras providências. Regime de urgência aprovado no dia 7/5/2026, eu designo o relator deputado Guilherme Sampaio, que tem uma emenda aditiva número 01/2026, da autoria do deputado Cláudio Pinho. Adiciona o artigo 4º ao projeto de lei número 55/2026. Adiciona o artigo 4º ao projeto de lei número 55/2026 e remunera os demais, da forma que indica. Designa o relator, o deputado Guilherme Sampaio.
2: Senhor presidente, nosso parecer é favorável à matéria. Em relação à emenda 01 de autoria do deputado Cláudio Pinho, eu queria primeiro registrar a contribuição do deputado Cláudio Pinho, apresentando um projeto de indicação à casa sobre matéria correlata, com vistas a favorecer a mesma intenção do projeto agora enviado pelo governador Elmano, que é um controle dos impactos nos preços de mercado em função de oscilações no mercado internacional do preço do combustível. Então, registro o crédito a esse projeto indicativo, enriquecendo o debate pelo deputado Cláudio Pinho. Com relação à emenda, eu esclarecia há pouco o colega deputado Cláudio Pinho que toda a execução deste programa será feita pela própria União. Na própria edição da medida provisória, E

tragédia e realidade.

deve ser favorável, presidente. Eu gostaria de aproveitar a oportunidade e elogiar a iniciativa da mesa diretora, garantindo essa ação afirmativa na reserva de 30% das vagas oferecidas nos concursos.

você faz. Como voto deputado Fernando Hugo.

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projeto de lei oriundo da mensagem 9544 de número 55/2006, que autoriza o Poder Executivo a aderir à cooperação financeira com a União nos termos da medida provisória que institui o regime emergencial de abastecimento.

lucro nas empresas, que como falou muito bem o deputado Paulo Pinho, combustível 6,60, reduz 60 centavos, deputado, aí vai para 6 reais, aí daqui a pouco o posto bota para 6,15, 6,30, e aí, quem vai fiscalizar? Vamos monitorar cada posto? Vai ter como fazer isso? É uma coisa assim muito vaga, a gente está vendo a coisa, 38 milhões que vai sair dos postos.

responsável, mas irei acompanhar de perto essa implantação desses recursos que sairão do Estado e que, a princípio aqui,

diante de todos os telespectadores da TV Assembleia, dos ouvintes da FM Assembleia, o serviço prestado que essa mulher nos faz. Nos trata tão bem, nos serve tão bem, carinhosamente, com competência, todo dia aqui, para os deputados, para as deputadas e para os servidores aqui da casa. Parabéns, Socorrinha. Feliz aniversário. Que Jesus te abençoe sempre. Para sempre você estar aqui conosco.

0: povo de Iguatu quer trabalho, quer deputados que destinem recursos a Iguatu, querem deputados que mostrem o tal do Pix, que mostrem que está aqui, foi eu que destinei a emenda, entrou.
1: Segundos para concluir, deputado.

feito pelo prefeito Oscar Rodrigues, empréstimo de 100

sua justificativa que o prédio onde funciona atualmente a Prefeitura de Sobral se encontra condenado. Não sei o que, que o prefeito fez nesse último ano que ele esteve ocupando o prédio. O prédio está em perfeitas condições, 1700, o prédio da prefeitura é dos anos 80, um prédio que estava até o final de 2024 em perfeitas condições. Portanto, não existe laudo, trata-se mais de mais uma notícia falsa do prefeito de Sobral. Outra justificativa que o prefeito dá é que seria para economizar aluguel.

deixar uma sugestão e também para uma análise do povo de Sobral. Sugestão, prefeito Oscar Rodrigues, do que o senhor faria?

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0: 1:25.
2: A cantora e compositora carioca Ana Rato lança em 2015 CD e DVD sobre os seus 10 anos de carreira. Os trabalhos têm a direção de Roberta Sá e inclui canções marcantes

criador de festivais de música. Tem como parceiros

0: 2002.
1: O grupo de rock paulista Ira lança em 1986 o LP Vivendo e Não Aprendendo. O disco vendeu 165 mil cópias e reúne músicas como Flores em Você, de Edgar Escandurra. O primeiro disco do grupo foi lançado em 1983, um compacto com as músicas Gritos na Multidão e Pobre Paulista, ambas de autoria de Edgar Escandurra. Ouça Flores em Você com Ira.

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0: para esse evento. Analise, a nutrição e o esporte devem sempre caminhar juntos. Então, que mensagem vocês estão passando nesse evento?
1: Isso mesmo, nós estamos aqui reforçando a importância da responsabilidade social, das demandas que vêm da comunidade, da população, em garantir qualidade de vida através da presença da célula de nutrição num evento de esporte, entendendo que a nutrição ela é importante no desempenho desse atleta, na imunidade, no restabelecimento pós-treino, na recuperação celular. Entender também que a alimentação é diferente de nutrição. Nutrição é o que conseguimos absorver de melhor, de tudo que nos alimentamos, para garantir que o nosso corpo corresponda às expectativas das nossas necessidades. E isso é bem abrangente, porque parte de uma escolha, como devo me alimentar, o que devo escolher para colocar na minha dieta, entendendo que para ter um bom desempenho como um bom atleta ou com atividade física, a nutrição é imprescindível nas escolhas do que devemos escolher para estar no nosso cardápio diário.
0: E falando em nutrição, hoje foi tema do Alô Alessi, a corrida Alessi em comemoração aos 191 anos, marcada já para o dia 24 de maio, e convite aos servidores, familiares e para cuidar também da nutrição até lá. Para isso, o DSAS está de portas abertas para receber quem estiver interessado.
1: Isso mesmo, entendendo que para a corrida é importante a nutrição, a hidratação, a imunidade, também um alongamento, já começar a ir aquecendo, estabelecendo os nossos limites, para que nesse dia a gente honre todo esse prestígio que temos de estar comemorando o aniversário da Assembleia através de uma forma de cuidar da vida, que é investir na saúde e na atividade física.
0: Toda a programação da célula de nutrição da Assembleia Legislativa durante o Futebol Expo, estande funcionando aqui no Centro de Eventos. Qual é?
1: Esse evento vai estar funcionando de 10 às 19 horas. Vamos ter a presença da comunicação social, do Departamento de Saúde, da Alessi TV, da Procuradoria da Mulher e também do Inesp, fazendo com que a Assembleia esteja bem representada e mostrando todas as nossas ações e principalmente a responsabilidade social com a população.
0: E a Alessi FM também presente aqui no FutePro Expo, direto do Centro de Eventos Lúcio Filho, da Alessi FM.
2: 1:38.
3: O CD Maré, gravado por Adriana Calcanhoto em 2008, traz Sargaço Mar, composição de Dorival Caymmi. É a última música do CD, que também conta com o acompanhamento

Cruz e Júnior Dom assinam a música Pra Declarar Minha Saudade. É uma das faixas do DVD Maria Rita, Samba Meu, lançado em 2008. O álbum reúne outras composições de Arlindo em parceria com outros compositores, como é o caso de Tá Perdoado com Franco e Trajetória com Serginho Medeiros.

0: pois podem aumentar o risco de sangramentos e hemorragias. 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
4: Falando direto do centro de eventos, aconteceu na manhã desta quinta-feira a abertura oficial do Food Pro Expo, um evento que conta com o apoio da Assembleia Legislativa do Ceará, que tem a expectativa de reunir mais de 5 mil participantes. E o presidente da CBF, Samir Chaudi, foi o palestrante de abertura da primeira edição no ano de 2026. Como 2026 é um ano de Copa do Mundo, ele falou da expectativa para o Hexa, se mostrando bastante otimista.
5: Primeiro, um evento importante para o estado do Ceará, importante para o futebol brasileiro, está sempre fazendo esse tipo de evento para

0: amistoso da seleção feminina que enfrenta a seleção norte-americana. Está confiante também no título das meninas.
1: O investimento no futebol feminino aumentou desde o início da nossa gestão. Nós vemos o futebol feminino com outros olhos. Nós estamos trabalhando em parceria com a FIFA para entregar a maior Copa do Mundo feminino em todos os tempos aqui no Brasil e com grandes chances de ser o primeiro título da nossa seleção feminina de uma Copa do Mundo. Então, a CBF não tem medido os esforços, tem sido parceira da FIFA em relação a isso, colocando todo o nosso corpo técnico à disposição da FIFA para fazer um grande evento.

0: Márcio Filho, da Alessia FM.
1: 1h48.
2: A música Sozinho, de Peninha, foi lançada pelo autor no ano de 1997. A canção foi regravada por

0: 55.
1: O coletivo Amplexus é formado por seis amigos de Volta Redonda do Rio de Janeiro que tinham os mesmos interesses.

0: Solini.
1: Olá, muito boa tarde para você que está sintonizado em 96,7. Em link com a VSPV, passamos a transmitir sessão solene em comemoração do Dia das Santas Casas e dos Hospitais Filantrópicos do Estado do Ceará, por requerimento do deputado Guilherme Landim, subscrito pelos deputados Simão Pedro, Heitor Ferrer, Alisson Aguiar e Marcos Sobreira. Sessão solene que aconteceu no dia 4 de maio, no plenário 13 de maio.

senhor Mozar Júlio Tabosa Salles, secretário da Secretaria de Atenção Especializada.

provisório Duque Estrada e Moura.

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das palavras de São Paulo aos Colossenses que nos inspire a este momento. Não cessamos de orar por vós e de pedir que procureis.

representativa do setor de eventos, dedicada ao desenvolvimento e fortalecimento das empresas organizadoras no país. Representado nesse momento pelo senhor Leonardo Araripe, presidente da...

oferece capacitação, consultorias e soluções estratégicas para as empresas de diversos segmentos. Liciato, sendo representada pela senhora Dalbany Mota, presidente da Federação das Micro e Pequenas Empresas do Comércio e Serviço do Estado do Ceará. Femicro.

Deus nesse momento. Fé Comércio. Entidade representativa do comércio de bens, serviços e turismo, atuando na defesa dos interesses do setor. Desenvolve ações voltadas ao fortalecimento empresarial e também ao crescimento econômico. Esse ato sendo representado pelo senhor Fernando Bittencourt, vice-presidente da Fê Comércio.

acontecer nesse momento. Cactus Eventos.

especializada em cerimonial, protocolo e condução de eventos, com atuação em eventos sociais, religiosos, corporativos e institucionais. O Icon Santos, seu proprietário, possui 15 anos de experiência como mestre de cerimônias e atua como assessor especial da Casa Civil do Governo do Estado do Ceará. Homenagearemos nesse momento Stand Show, empresa especializada na criação, desenvolvimento e montagem de estandes desde o ano de 1998, oferecendo soluções inteligentes, sustentáveis e personalizadas para eventos em todo o Brasil. Esse ato sendo representado pelo senhor Daniel Negreiros. Queremos homenagear nesse momento Casa Braga, empresa especializada em buffet e gastronomia para eventos sociais e corporativos, com mais de 20 anos de atuação, oferecendo soluções completas, personalizadas e de alto padrão. Esse ato representado pelo seu Ítalo Braga. Vamos homenagear nesse momento Evelyn Lima Decorações e Eventos, empresa especializada em decoração e ambientação de eventos com mais de 25 anos de atuação no mercado. Desenvolve projetos personalizados para casamentos, eventos sociais, corporativos e institucionais. Esse ato sendo representado por Negles Medeiro, Maria Bianca e Bernardo Lima. Vamos homenagear nesse momento Daniel Sonorização, empresa especializada em sonorização e iluminação profissional para eventos, atuando desde o ano de 2004. Atende eventos de pequeno, médio e grande porte, garantindo excelência operacional. Daniel Sonorização. Homenagearemos nesse momento F3 Produções, empresa especializada em soluções completas para eventos, com atuação em produção técnica audiovisual.

Anote nesse momento, Araruna Produções, empresa especializada em produção audiovisual e eventos com atuação desde o ano de 2021. Desenvolve conteúdos visuais para marcas e projetos com criatividade, inovação e alto impacto. Nesse momento, representado pelo senhor Ângelo Araruna e Michele Moraes. Queremos homenagear nesse momento Mix Brasil Produções, produtora musical com mais de 20 anos de atuação, destacando-se como referência no cenário de eventos. Conta com 14 bandas exclusivas e um time de músicos profissionais, oferecendo diversidade de estilos para todos.

especializada em terceirização de mão de obra e segurança para eventos. Oferece soluções completas para segurança, suporte e operação. Esse ato sendo representado.

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gente vê que ninguém faz nada só. O nosso sindicato agora comemorou essa semana do profissional de eventos.

só o redimensionamento econômico do setor de eventos. Isso para a gente vai dar um norte maravilhoso, porque desde 2013, né, Léo, nós não tínhamos uma pesquisa. Então, a gente passou pela pandemia, a gente vem ressurgindo da cinza e a gente é realmente fênix, né? Porque a gente se reinventa todo dia.

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eu ia citar todo mundo, mas o nosso amigo Sérgio Aguiar já falou tão

segunda diretoria, né? A gente tomou posse agora também, no dia 30, e a gente vê que vale a pena.

pecados, eles estão felizes, não só com o movimento que está acontecendo no nosso sindicato, mas pelas conquistas de cada um. Porque cada ano que passa, a gente não faz só a capacitação, a gente gera resultado. E isso faz com que o mercado não só

toda criança ou adolescente terá acesso às diversões e espetáculos públicos, classificados como adequados para sua faixa etária. Mas quando a criança for menor de 10 anos, só poderá entrar nos locais de apresentação ou exibição, acompanhadas dos pais ou responsável. Em lugares onde funcionam jogos de bilhar, sinuca e outros jogos parecidos, criança não entra. Adolescentes e crianças também são proibidas de entrar em casas de jogos com apostas. Para a diversão que é levada para casa, também existem regras. Na hora de comprar ou alugar, atenção, esse material deve conter informação sobre a natureza da obra e a faixa etária a que se destina. Revistas e publicações com material impróprio ou inadequado para crianças ou adolescentes só podem ser comercializados em embalagens lacradas e com advertência de seu conteúdo. Os casos de descumprimento devem ser comunicados à polícia local ou ao conselho tutelar de sua cidade. 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

Vida, na interpretação do cantor paranaense de Londrina, Ivo Pessoa. Ivo teve como influência Cartola, Lupicínio, Tom Jobim e Chico Buarque. Ouça Ivo Pessoa cantando Uma Vez Mais.

Simonia é filho de Wilson Simonal, uma das grandes vozes dos anos 1960. Em 2000, lançou o CD Volume 2, reunindo canções do seu irmão, Max de Castro, e sucessos da década 1960, de autoria de Johnny Alf, Ben Jor e Bernardo Vilhena. O disco teve boa aceitação da crítica. Ouça na Alessia FM, Wilson Simonia cantando Agosto, de Max Castro.

Carolina e seu Jorge são os autores de Mais Uma Vez, Nós Dois, canção que celebra a parceria dos dois no hit É Isso Aí, versão de The Brower's Daughter do músico irlandês Damien Rice. É Isso Aí foi onipresente nas rádios do país em 2005 e garantiu CD triplo de platina e DVD de diamante para seus intérpretes. Ouça na rádio Alessia FM, Ana Carolina e seu Jorge cantando Mais Uma Vez.

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3: 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Estão abertas até 14 de julho as inscrições para o processo seletivo dos cursos gratuitos ofertados pelo Instituto Centro de Ensino Tecnológico. Ao todo, são 615 vagas distribuídas entre 11 cursos. Desse total, 90 vagas são para os cursos superiores de tecnologia da FATEC Sertão Central e 525 para os cursos técnicos de nível médio nas duas FATECs e nos três Centecs. Catiane Queiroz é coordenadora de qualificação profissional da CCTS e dá mais detalhes sobre os cursos.
4: Temos oportunidades em áreas estratégicas como a alimentação, energias renováveis, agronegócio e manutenção industrial nas unidades do Cariri, Sertão Central, Barbalha, Rato e São Gonçalo do Amarante. A seleção é feita exclusivamente pela análise do histórico escolar. Essa é a chance de você entrar no ensino superior ou técnico com a tradição do Centec. Então aproveita e faz as inscrições lá no site do Centec, centec.org.br.
3: Kézia Diniz, da Alesse FM.
5: 6h55.
6: O cantor e compositor Thiago York lançou em 2015 o disco Troco Likes. Produzido por York e Alexandre Castilho, Troco Likes foi agraciado com disco de platina. Ouça na Alesse FM, Thiago York cantando Coisa Linda, dele e Léo Fressato.

cantora e instrumentista Simone Guimarães é considerada uma das maiores revelações de sua geração. Canta e toca desde os 8 anos. Venceu vários festivais e profissionalizou-se aos 19 anos, atuando nos principais palcos das cidades do Nordeste Paulista. Ouça Simone Guimarães cantando Além da Fronteira de Isaac Cândido, Dalton Moura e César Nascimento, do CD Cândidos.

Trump um documento listando as medidas do governo

maiores da história do país. As enchentes atingiram praticamente todo o estado, deixaram cidades submersas, milhares de famílias desalojadas e um rastro de destruição em infraestrutura, moradias, escolas e serviços públicos. Dois anos depois, o governo do Brasil voltou ao estado para apresentar um balanço da reconstrução e anunciar uma nova etapa de investimentos. Em Porto Alegre, a ministra da Casa Civil, Miriam Belchior, participou de reunião nesta quinta-feira com autoridades federais, estaduais e municipais e autorizou o início de novas obras em diferentes regiões gaúchas. Os recursos fazem parte do Fundo Federal criado para recuperação e proteção contra eventos extremos. Segundo a ministra da Casa Civil, entre as intervenções está a primeira etapa das obras do canal de drenagem de São Leopoldo, além de novos sistemas de contenção e proteção nas bacias do Rio Gravataí, Arroio, Feijo, Eldorado do Sul e

nesse total, já foram executados em ações de assistência social, saúde, educação, defesa civil, recuperação econômica e habitação. Para a ministra Miriam Belchior, a reconstrução não é apenas recuperar o que foi perdido, é garantir moradia, infraestrutura e segurança para que as famílias possam...

0: Federal do Rio Grande do Sul, em Viamão, no interior gaúcho. Reportagem Pablo Mundim.
1: E novos locais vão começar a receber alertas de desastres.
2: A ideia é reforçar as ações de defesa civil para ampliar o monitoramento e proteger a população.
3: O Centro Nacional de Monitoramento e Alertas de Desastres Naturais, o CEMADEM, ampliou a rede brasileira de monitoramento e passou a atender mais de 162 municípios em todo o país. Com isso, o número de cidades monitoradas sobe para mais de 1.200. A expansão contempla municípios com alto risco de deslizamentos, enxurradas e inundações. Bahia, Santa Catarina, Minas Gerais e Pernambuco estão entre os estados com maior número de cidades incluídas na nova etapa. O reforço da rede faz parte dos que acompanham o volume de chuva e ajudam na emissão de alertas mais precisos para a defesa civil. Segundo o CEMADEM, o aumento dos eventos climáticos extremos exige mais investimento em prevenção e monitoramento. O órgão também construirá um novo data center para ampliar a capacidade de processamento de dados e melhorar o acompanhamento das áreas de risco. Atualmente, mais de 2 mil municípios brasileiros são considerados vulneráveis a desastres como enchentes e deslizamentos. O objetivo do governo é ampliar o monitoramento para todas essas cidades nos próximos anos. Claudimário Carvalho, para a Voz do Brasil.
1: Microempresas e empresas de pequeno porte com dívidas podem acessar o Desenrola Empresas para conseguir melhores condições de pagamento e limpar o nome.
2: 2 milhões de pequenos e microempreendedores podem ser beneficiados em um primeiro momento.
1: Podem participar aquelas empresas que já contrataram crédito pelo Procrédito 360 ou Pronamp.
2: O programa oferece vantagens como maiores prazos de pagamento e de carência e aumento nos limites de crédito.
4: Poderão ser renegociadas dívidas contratadas até 31 de janeiro de 2026, com atraso mínimo de 90 dias. O programa vai beneficiar empreendedores e microempreendedores com melhoria nas condições de crédito nos programas existentes. E a expectativa é de beneficiar mais de 2 milhões de negócios. No Procrédito 360, voltado a empresas com faturamento anual de até R$ 360 mil, reais, a carência passa de 12 para 24 meses e o prazo total de pagamento sobe de 72 para 96 meses. O limite de crédito aumenta de 30 para 50% do faturamento, podendo chegar a 60% no caso de empresas lideradas por mulheres, com teto de R$ 180 mil. Reais. Já no Pronamp, voltado a empresas com faturamento anual de até R$ 4.800.000, reais, a carência também passa para 24 meses. O prazo total sobe para 96 meses e o limite total de crédito aumenta de 250 mil para 500 mil reais. Segundo o ministro do Empreendedorismo, da Microempresa e da Empresa de Pequeno Porte, Paulo Pereira, o endividamento não afeta só o consumo, como compromete a atividade produtiva quando atinge pequenos negócios.
5: Empresas que está negativada porque a situação de inadimplência não consegue investir nos seus equipamentos, a sua capacidade de comercializar. Por isso, a ideia do presidente Lula é devolver para as empresas fluxo de caixa, capacidade de investimento, possibilidade de contratação, que vai gerar, né, um dinamismo ainda maior na economia brasileira.
1: Para acessar o Desenrola Empresa,

0: julgamentos, ocupando a presidência do TSE.
1: Boa noite, eu sou Carlos Eduardo Cunha.
0: E eu sou Walter Lima.
1: O STF autorizou a nova fase da Operação Compliance Zero.
0: O ministro André Mendonça atendeu o pedido da Polícia Federal. Marcelo Della Libera.
2: O ministro do STF, André Mendonça, autorizou a operação que investiga fraudes envolvendo o Banco Master. A Polícia Federal aponta indícios de que o senador Ciro Nogueira teria atuado em favor do banqueiro Daniel Vorcaro em troca de vantagens indevidas. A decisão também determinou a prisão temporária de Felipe Vorcaro, apontado como operador financeiro do esquema. A investigação apura suspeitas de corrupção, lavagem de dinheiro e ocultação patrimonial.
1: O ex-governador do Acre, Gladson Cameli, foi condenado a 25 anos e 9 meses de prisão.
0: Essa foi a maior pena já aplicada pelo STJ em uma ação originária. Fátima Uchoa.
3: Segundo a acusação, Cameli era o líder de uma organização criminosa composta por núcleos familiares, políticos e empresariais. E os atos ilícitos iniciados em 2019 já teriam provocado prejuízo superior a 16 milhões de reais aos cofres públicos. Ele foi condenado pela prática de crimes como lavagem de dinheiro e fraudes em licitações. A Corte Especial do STJ também determinou o pagamento de multa e de indenização ao Estado do Acre no valor de mais de 12 milhões de reais, além da perda do cargo de governador, mas Cameli já havia renunciado no mês passado, pretendendo concorrer ao Senado. A relatora foi a ministra Nancy Andrighi.
1: Ministra Carmen Lúcia participa da última sessão de julgamentos ocupando a presidência do TSE.
0: Ela reafirmou a luta pela democracia e igualdade feminina. Fábio Ruas.
4: Aplaudida de pé pelo plenário, após a exibição de um vídeo sobre a trajetória dela, a ministra encerrou mais um ciclo no TSE, reafirmando o compromisso com a democracia e com a ocupação de espaços de poder por mulheres. Carmen Lúcia foi a primeira mulher a presidir o Tribunal da Democracia. No primeiro ciclo no TSE, ela presidiu a corte de abril de 2012 a novembro de 2013.
5: Candidatas têm mais dificuldades que os candidatos, as advogadas têm mais dificuldades que os advogados, as defensoras públicas têm mais dificuldades que os defensores. Isto não é um problema de civilidade, isso é um problema de humanidade.
4: A posse do ministro Nunes Marques na presidência do TSE e do ministro André Mendonça na vice-presidência vai ser na próxima terça-feira, dia 12 de maio.
1: Desembargadora Margarete Costa toma posse administrativa como ministra do TST.
0: Ela será a 12ª mulher a ocupar o cargo. William Nascimento.
6: Margarete Costa já soma 36 anos de carreira na magistratura trabalhista. Ela será a 12ª mulher a ocupar o cargo desde que o tribunal foi instalado em setembro de 1976. A ministra iniciou a trajetória desembargadora no TRT 5 da Bahia, tendo inclusive atuado como desembargadora.

serão vedadas condutas que revitimizem a pessoa agredida

0: sido feitos dentro do prazo legal. Durante a votação no Senado, parlamentares divergiram sobre os mecanismos de controle previstos na proposta. O senador Rogério Marinho, do PL do Rio Grande do Norte, criticou pontos do texto e afirmou que as mudanças poderiam facilitar irregularidades.
1: O governo do PT disse, olha, nós queremos evitar os furos, queremos evitar o errados, queremos evitar a corrupção, porque a CGU identificou os problemas. Aí o relatório vem na contramão.
0: Já o relator da proposta, senador Beto Faro, do PT do Pará, rebateu as críticas e afirmou que a lei amplia as punições para fraudes.
2: Não é verdade que aqui se afrouxa qualquer questão. Muito pelo contrário, é mais punição, inclusive. As entidades, elas são chamadas a colaborar com o governo.
0: A nova legislação também amplia a transparência do programa e cria regras de atualização cadastral dos pescadores.
3: E o Congresso Nacional vai analisar duas medidas provisórias editadas pelo governo federal que destinam até 14,5 bilhões de reais para o financiamento de caminhões, ônibus e micro-ônibus. O objetivo é reduzir os impactos econômicos dos conflitos no Oriente Médio e renovar a frota rodoviária do país.
4: Outra medida abre crédito extraordinário de 17 bilhões de reais para ampliar o acesso ao crédito. Transportadores autônomos, cooperativas e empresas do setor poderão contratar o financiamento até o dia 28 de agosto.
3: Ligações automáticas que interrompem o trabalho, o descanso e até o sono dos brasileiros podem estar com os dias contados. A Comissão de Ciência e Tecnologia do Senado aprovou um projeto que proíbe chamadas de telemarketing feitas por robôs sem qualquer atendimento humano.
4: Pelo texto, o uso de ligações automatizadas só será permitido para confirmação de uma compra ou contrato feitos anteriormente em outro canal de venda. Repórter Rodrigo Rezende.
5: Se você tem um celular, é muito provável que já se cansou de receber dezenas, às vezes centenas de ligações de números desconhecidos com mensagens automáticas oferecendo produtos dos mais diversos, de planos de academia a empréstimos consignados. Muita gente nem atende mais o telefone por causa disso. A Comissão de Ciência e Tecnologia do Senado aprovou um projeto do senador Ciro Nogueira, do Progressistas do Piauí, que proíbe ações de telemarketing para venda ou adesão de produtos sem que haja intervenção humana. Ou seja, ficariam vedadas as abordagens telefônicas automáticas com os chamados robôs. O relator da proposta...

0: senador Hamilton Mourão, do Republicanos do Rio Grande do Sul, afirmou que os consumidores estão cansados do excesso de ligações automatizadas.
1: Hoje, volta e meia, a gente recebe uma sequência de ligações que são efetivamente ligações feitas por robôs. E esse projeto vem exatamente para impedir que essas coisas continuem a acontecer.
0: Mourão acatou uma emenda que prevê que o uso de ligações automatizadas só será permitido para confirmação de uma compra ou contrato feitos anteriormente em outro canal de venda, um processo conhecido como dupla checagem. A proposta segue agora para análise da Câmara dos Deputados.
2: Em muitas regiões do Brasil, fazer uma ligação ou acessar a internet ainda é um desafio diário. Para tentar mudar essa realidade, a Comissão de Ciência e Tecnologia aprovou um projeto que amplia a cobertura de celular e internet em áreas de difícil acesso.
3: A proposta ainda passará por uma segunda votação antes de seguir para a Câmara dos Deputados. Repórter Márcio Maturana. Operadoras de celular e de internet podem ter que assumir compromisso de abrangência na cobertura para atender a regiões de difícil acesso ou menos atraentes economicamente. Um projeto aprovado em primeiro turno na Comissão de Ciência e Tecnologia previa essa obrigação apenas em áreas rurais, mas a delimitação foi retirada pelo relator, o senador Hamilton Mourão, do Republicanos do Rio Grande do Sul.
4: Entendemos que a lei não deve delimitar uma destinação específica para os recursos oriundos dos leilões de radiofrequência, como no caso o atendimento de áreas rurais. Isso porque a tecnologia é dinâmica e o objetivo de cobertura do campo pode ser alcançado sem uma amarra legal que pode engessar a aplicação dos investimentos.
3: Pelo texto, os compromissos das empresas associadas à exploração das faixas de frequência de celular e internet devem representar pelo menos 90% do valor mínimo da licitação. Esse projeto agora aguarda uma segunda votação na própria Comissão de Ciência e Tecnologia antes de seguir para a Câmara dos Deputados.
2: O presidente do Senado, Davi Alcolumbre, anunciou o lançamento do site História do Senado. O portal já está disponível e reúne fatos marcantes da instituição. A iniciativa celebra os 200 anos do marco inicial do Parlamento Brasileiro, quando foi instalada a Assembleia Geral Legislativa em 1826.
3: Alcolumbre destacou que o especial Senado 200 anos inclui 8 documentários sobre momentos importantes da atuação da Casa. O site também reúne análises das constituições brasileiras, registros de posses presidenciais e textos sobre a participação do Senado em temas fundamentais como relações internacionais, meio ambiente, direitos humanos, cultura e patrimônio. Para o presidente do Congresso Nacional, a iniciativa amplia o acesso da sociedade às informações ao oferecer conteúdo amplo e organizado.
5: Ao celebrar o bicentenário, o Senado Federal reafirma o seu compromisso com a memória, a democracia e o conhecimento histórico. O site foi concebido como espaço público acessível a pesquisadores, estudantes e cidadãos interessados no papel do Parlamento na formação do Estado brasileiro.
3: Com edição de Paula Groba e trabalhos técnicos de João Lira, o Jornal do Senado fica por aqui. Acompanhe agora as notícias da Câmara dos Deputados. Boa noite.
2: Boa noite e até amanhã.
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7: Aumenta a pena para assassinato e lesão de agentes públicos de segurança.
8: Câmara estabelece medidas para evitar acidentes com animais silvestres.
7: Parlamentares aprovam política para exploração de minerais estratégicos.
8: Boa noite. Câmara aprova projeto que cria política nacional de produção e beneficiamento de minerais considerados estratégicos. O repórter Antônio Vital acompanhou a votação.
9: A Câmara dos Deputados aprovou o projeto que cria uma política nacional para exploração e beneficiamento de minerais críticos e estratégicos, fundamentais para a fabricação de equipamentos de informática, para fornecimento de energia e defesa nacional. São exemplos de minerais estratégicos o lítio, cobalto, nióbio e terras raras, usados na fabricação de baterias, painéis solares e equipamentos eletrônicos. O projeto original foi apresentado pelo deputado Zé Silva, do União de Minas Gerais. E o texto final, elaborado pelo relator, deputado Arnaldo Jardim, do Cidadania de São Paulo, contempla também sugestões previstas em outras 14 propostas sobre o assunto. O projeto prevê incentivos para empresas do setor e a ideia é estimular produtos industrializados no Brasil, com possibilidade, inclusive, de tributação sobre a exportação de minério bruto. A proposta também prevê a criação de um fundo garantido. incentivos fiscais terão que aplicar pelo prazo de 6 anos, no mínimo 0,3% de sua receita operacional bruta em projetos de pesquisa, desenvolvimento e inovação, e outros 0,2% no fundo garantidor. Para isso, os projetos terão que ser aprovados por um conselho, batizado de Conselho Nacional para a Industrialização de Minerais Críticos e Estratégicos. O conselho terá representantes do governo, das empresas, de universidades, de estados e municípios. O conselho foi criticado pelo deputado Gilson Marques, do Novo de Santa Catarina, que defendeu mais liberdade para as empresas, inclusive estrangeiras, investirem no Brasil.
10: Não tem que ter crédito fiscal direcionado ou regime especial complexo. Tem que ter redução geral da carga e não o contrário. Tem que evitar escolher os vencedores. Tem que ser livre a entrada de investimento externo e sem restrições de controle societário. A liberdade de exportação tem que ter uma ausência de obrigação de beneficiamento no Brasil.
9: A proposta original do governo previa a criação de uma estatal chamada Terrabras, com monopólio sobre a exploração de minerais críticos em regime de partilha, em que apenas o excedente da produção fica a cargo de empresas privadas. A criação de um conselho com poder de aprovar os projetos, com maioria de representantes do governo, acabou sendo aceita para permitir a aprovação. Para o deputado Bongás, do PT do Rio Grande do Sul, ter uma política definida em lei é melhor que nada.
11: Então, o avanço de hoje é nós termos uma legislação que permita esse regulamento, que cria o fundo, que tem o conselho, que tem o comitê. Essa nós vamos votar sabendo que o debate sobre a soberania vai mais longe. E para isso, inclusive, nós temos que ter outra correlação nesse Congresso para a gente poder ter um dia uma Terrabras para administrar os bens.
9: Já deputados da bancada governista criticaram o projeto por não impor limites a empresas estrangeiras em um setor considerado estratégico. Foi o que disse a deputada Jandira Fegali, do PCdoB do Rio de Janeiro.
12: Mesmo que o texto tenha todas as expressões de defesa da soberania, que cria um conselho com vários poderes para, inclusive, determinar quem deve ou não deve estar dentro do Brasil. Mas se a lei não regula, não dá limites, não estabelece percentuais, qual é o limite do capital estrangeiro, se é que ele deve existir nessa intervenção em área tão estratégica, nós não estamos, de fato, fazendo a defesa da soberania nacional.
9: O projeto também prevê incentivos para a chamada mineração urbana, que é a obtenção de minerais críticos a partir do desmonte de produtos industrializados, como televisores, computadores e baterias. O relator, Arnaldo Jardim, disse que a proposta garante soberania nacional e estimula o beneficiamento no país.
13: O Brasil não pode ser mero exportador de commodities minerais. Deve ter estratégia, política, determinação de agregar valor, fazer o seu beneficiamento, fazer a transformação e usar isso, que é um atributo nosso geológico, como um instrumento claro de desenvolvimento.
9: O projeto que cria uma política nacional para exploração e beneficiamento de minerais críticos e estratégicos seguiu para análise do Senado. Da Rádio Câmara de Brasília, Antônio Vital.
6: Economia.
7: Welter, do PT do Paraná, comemora o lançamento do programa Desenrola 2.0 como medida para aliviar o endividamento das famílias. O deputado explica que a iniciativa prevê renegociação de dívidas com redução de juros, beneficiando milhões de trabalhadores.
8: Welter acrescenta que o programa busca enfrentar problemas como o alto custo do crédito, além do impacto das apostas e do consumo facilitado. Para ele, a medida deve contribuir para reorganizar a vida financeira das famílias e reduzir o peso das dívidas no orçamento doméstico.
6: Trabalho.
7: André Janones, da Rede de Minas Gerais, pede aprovação imediata da proposta de emenda que acaba com a escala 6x1. Ele critica atrasos e a instauração de uma comissão que, segundo ele, foi criada para ouvir apenas empresários, demonstrando tratamento desigual entre patrões e empregados.
8: André Janones reclama da falta de consultas a trabalhadores na concessão de benefícios fiscais e rejeita a proposta de compensação financeira do governo a empresas com o fim da jornada 6x1. Segundo ele, a população cobra mudanças e o cenário eleitoral aumenta a pressão sobre os parlamentares.
7: Patrus Ananias, do PT de Minas Gerais, defende o fim da escala 6x1, argumentando que o tema ganha relevância no contexto do Dia do Trabalho. ele apela à sensibilidade social, humana e espiritual dos parlamentares para a aprovação da matéria e por mais qualidade de vida aos trabalhadores.
8: Patrus Ananias destaca sua experiência pessoal na defesa dos direitos trabalhistas e reforça que a jornada de 40 horas semanais, sem corte salarial, amplia o tempo para família, fé e lazer. Ele disse ainda que trabalhadores brasileiros ganham menos, tornando urgente a aprovação da proposta.
7: Silvio Antônio, do PL do Maranhão, apela ao governo federal para atender as reivindicações dos servidores técnico-administrativos das universidades federais em greve desde fevereiro deste ano. Segundo ele, a paralisação envolve 37 entidades e afeta o funcionamento das instituições.
8: Silvio Antônio alerta também para cortes em importações do Conselho Nacional de Desenvolvimento Científico e Tecnológico, o CNPq, comprometendo pesquisas científicas e projetos ligados às universidades federais. Ele pede medidas urgentes para garantir atividades acadêmicas e o desenvolvimento científico nacional.
6: Desenvolvimento regional.
7: Paulo Pimenta, do PT do Rio Grande do Sul, destaca a atuação do governo federal na reconstrução do estado após as enchentes de 2024. O deputado afirma que a resposta à tragédia envolveu mais de 111 bilhões de reais com ações coordenadas por 18 ministérios.
8: Paulo Pimenta informa que famílias, empresas e produtores rurais receberam apoio para retomar suas atividades. Ele cita recursos para moradias, infraestrutura, escolas, unidades de saúde e para a renegociação da dívida estadual.
7: Ícaro de Valmir, do Republicanos de Sergipe, denuncia a falta de água em Aracaju e em municípios do interior após a concessão do serviço à iniciativa privada. O deputado afirma que a crise obriga moradores, hotéis e restaurantes a depender de caminhões-pipa para o abastecimento.
8: Ícaro de Valmir cobra do governo de Sergipe providências para normalizar o fornecimento de água. Ele critica a omissão do executivo estadual diante do problema e relata que famílias chegam a buscar água em locais impróprios.
7: Paulo Marinho Júnior, do PL, denuncia a precariedade da segurança pública e a má qualidade do atendimento médico no município de Caxias, no Maranhão. O parlamentar relata que a cidade enfrenta uma grave onda de violência marcada por homicídios e apreensões de grandes quantidades de entorpecentes.
8: No setor da saúde, Paulo Marinho Júnior relata a falta de leitos para crianças e o descredenciamento de uma clínica do SUS devido à perseguição política. Ele argumenta que o descaso administrativo e a inação dos órgãos fiscalizadores agravam a situação dos habitantes.
6: Transportes.
7: Átila Lins, do PSD do Amazonas, comemora a decisão da Justiça Federal que permite a continuidade das obras da BR-319. Segundo o deputado, a medida responde à ação movida pelo governo federal com o apoio da bancada amazonense no Congresso.
8: Átila Lins sustenta que a rodovia, especialmente em seu trecho do meio, é estratégica para acabar com o isolamento do estado e garantir o desenvolvimento regional.
7: Marina Silva, da Rede de São Paulo, acusações de que pessoas do seu círculo familiar estariam envolvidas em processo que pede a suspensão temporária de editais para as obras na BR-319 que liga Manaus a Porto Velho. A deputada diz que informação divulgada no Senado é falsa.
8: Marina Silva defende que o debate sobre a BR-319 ocorra com informações corretas, sem ataques pessoais e com o devido cuidado ambiental, social e cultural que a região amazônica exige.
6: Meio ambiente.
7: Câmara aprova medidas para evitar acidentes com animais silvestres em rodovias. O repórter Marcelo Lacher nos conta como deve funcionar.
14: O plenário da Câmara aprovou o projeto que estabelece medidas para reduzir acidentes com animais silvestres, principalmente atropelamentos em estradas, rodovias e ferrovias. Pelo texto aprovado, estudos ambientais obrigatórios para obras e ampliação de rodovias e ferrovias deverão prever medidas para evitar atropelamentos. Com base nesses estudos, os órgãos responsáveis poderão exigir, por exemplo, a instalação de estruturas que facilitem a travessia dos animais, como passagens aéreas e subterrâneas, cercas, sinalização e redutores de velocidade. O projeto também determina que órgãos públicos e concessionárias que administram rodovias façam um monitoramento das áreas com mais acidentes. A proposta também cria um Cadastro Nacional de Acidentes com Animais Silvestres, que reunirá informações sobre ocorrências em todo o país. Esses dados deverão ser públicos e usados para orientar políticas de prevenção e melhorar a segurança nas estradas. As regras também passam a valer para estradas e ferrovias já existentes, que deverão se adaptar às novas exigências. No caso de concessões, essa adequação deverá respeitar o equilíbrio financeiro dos contratos já existentes. Relatora da proposta, a deputada Dula Salabeste, do PSOL de Minas Gerais, argumentou que o projeto ajuda a reduzir acidentes, protege a biodiversidade e melhora a segurança nas vias. Segundo ela, a medida organiza ações que hoje são adotadas de forma isolada e cria uma política mais estruturada para enfrentar o problema.
15: Para quem não sabe, no Brasil, a cada segundo, 15 animais silvestres são atropelados nas nossas rodovias. São mortos no Brasil por ano 500 milhões de animais em nossas rodovias. E aí vivemos essa contradição. Temos a maior biodiversidade, mas somos também o país que mais atropela animais em rodovias.
14: O projeto que estabelece medidas para evitar atropelamentos de animais silvestres em estradas, rodovias e ferrovias seguiu para análise do Senado. Da Rádio Câmara de Brasília, com informações de Daniele Lessa, Marcelo Larcher.
8: O concurso Eu e a Lei, da Rádio Câmara e do Plenarinho, já é uma tradição, mas também não para de inovar.
7: Nos 200 anos da Câmara dos Deputados, a novidade é uma edição voltada para professores. O desafio é produzir uma videoaula com 5 a 10 minutos de duração sobre o papel do parlamento na história do Brasil e sobre a importância do patrimônio histórico e cultural do país.
8: Em tempos de fake news e de desinformação, a ideia é incentivar a pesquisa em fontes primárias, como o Arquivo Histórico da Câmara dos Deputados.
7: As obras devem estar prontas até o dia 15 de junho. Mais informações em cd.leg.br/eu-e-a-lei.
8: Ah, e o concurso tradicional voltado para crianças e adolescentes continua de pé. O edital está na página, mas as inscrições só abrem em julho.
6: Direitos Humanos.
16: Raymond, do PT do Rio de Janeiro, relatou na Comissão de Administração e Serviço Público projeto que cria cotas para a contratação de pessoas com síndrome de Down em empresas públicas. O parlamentar considera que a medida garante inclusão e reconhece a capacidade produtiva desse segmento.
17: Um projeto riquíssimo. Ele diz que as empresas públicas de administração direta e indireta têm que ter uma cota de contratação das pessoas com síndrome de Down. Olha que coisa maravilhosa! É o projeto de inclusão para que essas pessoas com síndrome de Down sejam, de fato, reconhecidas como pessoas que trabalham e que podem trabalhar.
7: O projeto relatado por Raymond aponta que a inserção das pessoas com síndrome de Down no mercado de trabalho favorece o desenvolvimento das interações sociais e mentais do segmento. Hoje, segundo o IBGE, há cerca de 300 mil brasileiros nesta condição.
16: Padre

apresentadas pela CNBB.

segurança privada. Isso no caso em que os crimes tiverem relação com a atividade dos agentes. Com isso, o homicídio praticado contra integrantes dessas categorias passa a ter pena de até 40 anos de prisão, no lugar da pena máxima atual de 30 anos. Hoje, a legislação já prevê aumento de penas para crimes praticados contra policiais, promotores, juízes e oficiais de justiça. A proposta também prevê aumento de penas para lesão corporal praticada contra guardas municipais, agentes socioeducativos, agentes de guarda portuária, integrantes do sistema prisional, policiais legislativos e agentes de segurança privada. Nesses casos, lesões corporais gravíssimas e lesões corporais seguidas de morte também serão consideradas crimes hediondos, com penas que podem aumentar em 2/3. Além disso, os condenados têm que cumprir a maior parte da pena na cadeia, sem direito a benefícios como regime aberto ou semiaberto. O aumento de penas nesses casos vale para casos de crimes cometidos em função da atividade desempenhada pelo policial. E os agravantes serão aplicados também se as vítimas forem cônjuge, companheiro ou parente até terceiro grau da vítima. O projeto foi uma sugestão do Conselho Nacional de Segurança Privada à Comissão de Segurança Pública e Combate ao Crime Organizado da Câmara. No plenário, o relator foi o deputado delegado da Cunha, do União de São Paulo.

0: Prefeituras municipais, agentes socioeducativos, agentes de segurança portuária, integrantes do sistema prisional, policiais legislativos e agentes de segurança privada, seguiu para análise do Senado. Da Rádio Câmara de Brasília, Antônio Vital.
1: Justiça. Júlio Lopes, do PP do Rio de Janeiro, presidente da comissão externa voltada ao combate à pirataria e à agenda do Brasil Legal, anuncia uma aliança nacional contra a falsificação e venda de produtos que violam direitos de propriedade intelectual e prejudicam consumidores.
2: Um pacto de que aquelas plataformas, pessoas que estão promovendo a pirataria sejam notificadas pela comissão que eu tenho a honra de presidir, a Comissão do Brasil Legal, e a partir de 10 dias de notificação sejam então multadas pelo PROCON do Brasil como veiculadores, como promotores de pirataria. Isso é crime. Na reincidência dessas multas, a Comissão do Brasil Legal, junto com a CBF e junto com as maiores

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1: um passeio sonoro pela vida e pela obra daquele sanfoneiro que fez da música um retrato vivo do povo nordestino, o sertão da saudade e da alegria. É ele, o pernambucano Luiz Gonzaga, ou Gonzagão.
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1: Olá, gonzaguianos queridos, sejam todos bem-vindos, bem-vindas. O programa Gonzagando já está no ar. Eu sou Simone Silva e a partir de agora tenho um convite especial para você acompanhar comigo as curiosidades, as parcerias e as histórias dos fãs de

0: vai até o LP Aquilo Bom, lançado em 1972, um álbum que encerrou um ciclo de 31 anos de Gonzaga na RCA Victor. Logo após, ele se transferiu para a Odeon. O álbum, com sonoridade nostálgica e arranjos modernos para a época, traz a faixa título que celebra encontros amorosos e a leveza, com destaque para a participação de músicos como Dominguinhos. Que maravilha! Então vamos começar o programa de hoje. Gonzaga canta Aquilo Bom, Garotas do Leblon. É de Severino Ramos e Luiz Gonzaga. A letra maravilhosa que celebra a leveza, o prazer, a descontração dos encontros no Rio de Janeiro, especialmente na praia do Leblon. A expressão Aquilo Bom reflete satisfação plena e alegria simples dos momentos casuais.
1: Aproveita, xará.
0: Com a gente aqui no nosso Gonzagando.
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Chegando a canção que retrata o cotidiano, a independência e a astúcia de um taxista de praça usando a metalinguagem do trabalho.

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1: Para Três de Goiás, é do professor Zeferino. É uma exaltação ao desenvolvimento, à agricultura e ao progresso econômico do estado de Goiás. A letra que a gente confere agora vai citar o engenheiro Bernard Saião, importante figura na construção de estradas e no desenvolvimento da região centro-oeste como um símbolo de bravura. É ele, Gonzaga, cantando para Três de Goiás.

Severino Ramos, agora tem uma exaltação autobiográfica da sanfona como instrumento de sobrevivência e sucesso. Gonzaga canta como instrumento o fole, o salvou da fome e da miséria, além de ter construído sua fama e identidade como rei do baião, sendo o melhor amigo e dono do seu destino. Se não fosse este meu fole, de Luiz Gonzaga e Severino Ramos.

0: rápido, porque daqui a pouco mais novidades no programa Gonzagando. Você confere com a gente, tá?
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0: E agora tem a cronologia da vida de Luiz Gonzaga. É o segundo bloco começando e a gente vai ao ano de 1961. É exatamente nesta época que Gonzaga ingressa na maçonaria. Ele compõe com Lourival Silva e grava Alvorada de Paz em homenagem ao então presidente da República, Jânio Quadros, que renunciaria 7 meses após assumir a presidência. Você sabia que em 1961... Gonzaguinha foi morar com o pai em Bogotá, Rio de Janeiro. E foi neste ano que Gonzaga sofreu outro acidente de carro, ferindo gravemente o olho direito. Aí um pouco da história do nosso rei do Baião. Vamos continuar curtindo a boa música aqui no programa Gonzagando pela 96,7. Vamos chamar agora Gonzaga para cantar Vaqueiro Velho, que é uma composição de João Silva e J.B. de Aquino. Uma composição emocionante que vai retratar a solidão, a saudade e o envelhecimento de um vaqueiro que já não possui forças físicas.

seu estilo único nesta canção que a gente apresenta para você no Gonzagando, trazendo a sanfona marcante para a canção que é um hino à cidade de Cachoeiro de Itapemirim, originalmente popularizada pelo rei Roberto Carlos. É de Raul Sampaio, Meu Pequeno Cachoeiro.

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1: É isso, meu caro ouvinte, Consagrando, da sanfona ao sertão, da raiz à emoção. Aqui o Nordeste canta com você. O programa continua e agora tem de Luiz Gonzaga Júnior, From United States of Piauí, uma música satírica composta por Gonzaguinha e gravada por Luiz Gonzaga. A canção vai ironizar a americanização e a perda da identidade cultural nordestina, mostrando como...

bebidas por hábitos estrangeiros, garapa por Coca-Cola, renda por TV, refletindo a influência cultural norte-americana dos anos 70. E você acompanha conosco agora essa música linda, Canta Gonzaga.

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Chegando agora uma música que vai narrar uma disputa amorosa em uma festa, onde a Anitta é convidada para dançar, mas teme o ciúme do Zé Buxudo. Personagem ciumento e valente. É de Severino Ramos e Helena Gonzaga, Forró do Zé Buxudo.

0: chegando já já mais atrações.
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0: nós estamos de volta no terceiro bloco aqui do programa Gonzagando, a cultura, a história e muito baião do rei do forró ao coração do povo, não tenha dúvidas. É neste bloco que a gente vai continuar ouvindo LP, aquilo bom de 1972. Chegando a música romântica e festiva que vai celebrar o amor, o namoro e a modernidade de viajar de carro na estrada. A letra convida a passear, a namorar, a fazer planos de casamento usando Chevrolet, o símbolo de romance e liberdade. Essa é conhecida, né? De Roberto Martins, meu Chevrolet.
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1: Gilberto Teixeira tem agora uma toada que expressa intensa saudade e sofrimento amoroso. A letra vai focar na dor da ausência, com o eu lírico afirmando fingir viver. Se tivesse asas, voaria através sua amada. A canção vai usar hipérboles como um ano é 10, a dor é 1000, para intensificar o luto pela separação. Gonzaga canta, Ana Rosa.

0: 7.
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2: Corrida de Mourão, canção da vaquejada, é o que a gente confere agora na 96,7. Composição de Pedro Bandeira, a música que vai exaltar a vaquejada não apenas como esporte, mas como a principal expressão da identidade e do orgulho do vaqueiro nordestino.

4, Marilu, a letra que aborda o sofrimento da distância e a nostalgia do sertão, é de Humberto Teixeira e Maria Terezinha. A canção vem representada pelo instantâneo 3x4 da amada Marilu, intensificando o desejo.

0: você vai continuar conosco aqui na 96,7, porque o intervalo é rapidinho. Daqui a pouco, mais atrações no programa Gonzagando.
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0: Gente querida, já estamos retornando aqui na Aleste FM 96,7. Quarto bloco começando agora.
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0: Vai trazendo aquela atração inédita do programa, que é o quadro Fãs do Seu Lua. E é neste bloco que a gente faz um convite todo especial ao sanfoneiro Valdones. Ele compartilha detalhes do seu primeiro encontro com Luiz Gonzaga, episódio que marca o início de uma relação decisiva à sua formação artística. Vamos conferir?
6: Seu Luiz Gonzaga, eu conheci através do Dominguinhos. Conheci o Dominguinhos em Mossoró, cidade aqui a 252 quilômetros, nós estamos falando de Fortaleza. E aí conheci o Dominguinhos. O Dominguinhos veio pouco tempo depois a Fortaleza, que diga-se de passagem, para quem não sabe, o Dominguinhos, contrário da minha pessoa, ele não gostava de... Na realidade, ele não tinha medo, ele tinha papo. Então, assim, ele fazia essas turnês todas de carro. E aí ele veio aqui a Fortaleza, eu toquei para ele, ele passou pro seu Luiz Gonzaga em Fortaleza, tem um menino novo tocando sanfona lá em Fortaleza e tal. Reza a lenda, alguns comentários, que o seu Luiz andava um pouco preocupado com a extinção do instrumento, porque ele via ali a vista curta dos acordeonistas, assim, Sibuca, o mais novo era o Oswaldinho, e Dominguinhos, Estinoca, Caçulinha. Aí ele quis, por conta disso, me conhecer, e o que foi muito bom pra mim. E aí me apadrinhou, me tirou aqui de Fortaleza, me levou pra Iguatu, o primeiro show que eu fiz pra um grande público do lado do seu Luiz Gonzaga, show pra maçonaria, inclusive. De lá nós fomos a Exu, os 13 de dezembro, que é sempre o aniversário dele, no Parque Casa Branca. Ali eu tive a oportunidade de conviver com grandes artistas, assim, Nando Cordel, Wagner, Gilberto Gil, enfim, Dominguinhos nem se fala. E aí eu fui pro Rio e gravei com ele quando ele me chamou de garoto atrevido. No meio dessa história da conversa, ele queria conversar comigo, mas o menino, nervoso e tal, ele disse, esse garoto é muito atrevido, 15 anos de idade, tocando desse jeito.
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0: Gente, Valdones foi apadrinhado e passou a integrar apresentações ao lado do mestre. Esse início ao lado de Luiz Gonzaga também se refletiria em estúdio. Foi em 1988 que Valdones participou do LP Aí Tem, do próprio Gonzaga, na faixa Fruta Madura, a composição de João Silva e Luiz Gonzaga, um dos primeiros registros fonográficos de destaque do jovem sanfoneiro ao lado do mestre. Que belo registro, hein? Muito obrigada, Valdones.
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0: E já estamos de volta, lembrando que o Gonzagando celebra a vida, a obra do rei do Baião Luiz Gonzaga, pernambucano de Exu, e com suas canções canta os anseios, as glórias e as histórias de nossa gente. E você que está nos ouvindo e nos acompanha semanalmente aqui no programa, admira Luiz Gonzaga, tem uma história com ele, alguma curiosidade? Compartilhe, grave um áudio de até 2 minutos e envie para o WhatsApp da Aleste FM, DDD 85 98201 4848. É o seu depoimento que estará no próximo Gonzagando. Já estamos de volta, eternizando para você o nosso Luiz Gonzaga, o rei do Baião, reverenciado como a voz da alma nordestina, aquele que transformou a seca e a saudade em arte imortal com a sua sanfona.
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0: E agora a gente vai falar sobre um evento que é tradicional na Feira de São Cristóvão, oficialmente Centro Luiz Gonzaga de Tradições Nordestinas. É o Feriadão do Trabalhador, que surgiu em 2 de setembro de 1945, no Rio de Janeiro. Em maio, o Forró Pé de Serra ganha força como um aquecimento para as festas juninas, com eventos focados na cultura nordestina, especialmente no Feriado do Trabalhador e no final do mês. Um evento que traz o Forró Pé de Serra, incluindo o palco Jackson do Pandeiro. Que maravilha!
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0: Lembrando para você que o cantor Edson Duarte grava em 1979 o LP A Feira de São Cristóvão, lançado pela Uirapuru. José Eusébio da Silva, nascido em Riacho Doce, Alagoas, percussionista e também compositor. Ele iniciou sua carreira como zabumbeiro, mas destacou-se como cantor, tendo gravado cerca de 25 discos. Dono de um estilo próprio, Edson Duarte era uma página viva da história do forró. Edson Duarte faleceu em 7 de fevereiro de 2022, aos 74 anos, no Rio de Janeiro. Então agora a gente vai ouvir, desde LP de 1979, A Feira de São Cristóvão, de Luiz Moreno e Abdias. É a primeira. A segunda música, Vou Fazer um Fogueirão, de Marcelo Marcelino e Edson Duarte. Na sequência, de Florival Ferreira e Edson Duarte, Tudo é Festa. E finalizando, Oswaldo Oliveira, Mas Não É Muito.
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0: que levou para o Brasil a identidade do Nordeste com a sua sanfona branca, chapéu de couro e gibão, o eterno rei do Baião Luiz Gonzaga, a gente finaliza o programa lembrando que você pode participar enviando um comentário por escrito ou em forma de áudio contando algo sobre a sua relação com Luiz Gonzaga. WhatsApp da Alessia FM, DDD 85 98201 4848, ou pode ser também pelo nosso Instagram, @Alessia. Visualize e compartilhe os nossos stories.
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0: A produção é do Marcelo Barbosa, apresentação de Simone Silva, edição de áudio de Ronildo Lins e a finalização, Nabucodonosor de Queiroz. Coordenação de programação e áudio, Alex Oliveira. Isso Filho é o gerente geral da Alessia FM 96,7. Coordenador do Sistema Leste de Comunicação, jornalista Ildo Santiago. Alessia tem na presidência o deputado Romeu Aldigueri. Obrigada, amigo ouvinte, pela companhia agradável. Te espero para mais um encontro na mesma sala de reboco, com a nordestinidade em forma de música, poesia e alegria.
2: Vamos embora, maestrinho.
0: Um forte abraço e até o nosso próximo Gonzagando.

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